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4: 9:59.
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eu ainda estou aqui. Não vejo na cara, né? Amando do mesmo jeito.

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1: 11 horas.

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Agora só vocês cantando com a gente, na moral mesmo. 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

0: E se vocês me permitem, eu quero agradecer primeiramente a Deus pela oportunidade. Nós estamos muito honradas de estarmos aqui atendendo este convite especial dentro do nosso trabalho. Viu? Obrigada, de Paulo. Obrigada, Paulino. Viu?
1: Alô,
0: a gente fica muito
1: Luciana.
0: Honrada.
1: Alô, menina Luciana. Muito obrigado, você, Oriana.
2: Vamos cantar junto essa aqui?

façamos uma corrente positiva, muita luz, amor, saúde, paz, consciência para todos nós. Quem quiser pode tocar.

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0: Obrigado, obrigado.
1: Obrigado.
0: Eu amo vocês, parabéns.
1: Também, te amo demais.
0: Né? Muito obrigado pela,
1: você é um filho, né?
0: Pela grande oportunidade de estar nesse projeto tão grandioso, tão maravilhoso, tão lindo, e que o Brasil estava morrendo de saudade de rever o trio mais popular, o trio mais famoso do Brasil. E eu me sinto um privilegiado, não só por fazer parte desse DVD, mas por fazer parte da vida de vocês. Parabéns e Deus abençoe.

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Rio Preto, 310 km. 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Goiânia, 210 km.

0: Vaqueiro Redondo. Vamos embora, sucesso. Chama daquele jeito. Daquele jeito.
1: Puxa, vaqueiro, vai dar aquele tomzinho pra nós. Segura lá. Ah. Segura.

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4: 4:29.
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Olha a hora certa agora em Vila Rica, 5 horas e 14 minutos. Bom dia para você que tá ligado com a gente nessa manhã bonita. Hoje, terça-feira, né? Início de mês, 1º de setembro, ano 2026, né? Eu sou Lázaro Gonçalves e por aqui nós estamos chegando para ficar contigo até as 7 horas da manhã. Com o melhor da moda sertaneja, programa Só do Campo, tocando no seu rádio aqui pela 101,5. Bom dia para todo mundo, você que tá ligado comigo, ouvindo aqui o nosso Som do Campo, onde quer que você esteja, é muito bom estar contigo, viu? Bom dia para você da cidade, bom dia para você da zona rural, bom dia para você que já tá no trabalho também, bom dia para os amigos caminhoneiros, motoristas que estão dando aquela carona pra gente, você do aplicativo ligado também, onde quer que você esteja, obrigado pela sua sintonia, tá bom? Olha, o nosso contato, o nosso telefone, o WhatsApp é o mesmo, 3554-2266. Você pode mandar aí sua mensagem, pedir sua música, vai ser um prazer grande eu poder falar com você, tá bom? 5h15, 5 horas mais 15 minutos, a gente traz aí a primeira da nossa programação dessa manhã bonita. É hoje, terça-feira, 1º de setembro. Bom dia!

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3: 5:20. 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

0: Olha a hora certa agora em Vila Rica, são 5 horas mais 26 minutos. Olha, nós de volta aqui na programação, nessa manhã bonita, hoje, nessa terça-feira. Olha, amigos, hoje é dia 1º de setembro, né? Estamos aí há 121 dias para o início do ano de 2027, né? Então, a gente por aqui, seguindo com você, então, aí até o dia, até às 7 horas da manhã, né? Eu tô procurando aqui o dia de hoje na história e se perdi aqui no tempo, né? Mas hoje, deixa eu ver aqui, não tem nenhuma data importante que foi marcada no dia de hoje, né? Então vamos seguindo, então, aí, deixa eu ver, opa, dia do profissional de educação física, né? Dia do professor de educação física, então uma data importante. E nós por aqui parabenizando a todos esses profissionais da área de educação física, hoje é seu dia, tá bom? Então comemorando o dia do profissional, né, do professor da área da educação física, então parabéns para eles. Vamos seguindo em frente, vamos trazendo músicas, vamos trazendo os pedidos também. Minha amiga Ivone, dona Terezinha Moreno, mandando aqui uma mensagem para nós. Bom dia, obrigado pela companhia da senhora, tudo de bom, tá bom? Um abraço, obrigado por todas as manhãs estar aí ligado com a gente, ouvindo aí o nosso programa, tá bom? Dona Terezinha Moreno, lá no Projeto Caxangá, bom dia para a senhora, obrigado pela companhia. Alô, meu amigo Juvenil, bom dia!
1: Bom dia, meu amigo Lázaro. Bom dia, bom dia. Uma ótima terça-feira abençoada para você. Deus abençoe seu dia. Roda para mim, para nós aí. Te adoro, Sampaio, real apaixonado. Feliz para você e todos que estiver na sintonia. Fique com Deus.
0: Valeu, meu amigo. Bom dia. Obrigado pela companhia, pela participação também, tá bom? Bom dia também para minha amiga Lídia Moreno, mandando aqui um bom dia para nós. Bom dia para a senhora, para o seu Natalino, para todos os moradores aí da IP. Obrigado vocês aí pela companhia, tá bom? Alô, Joel, bom dia.
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0: Tá bom, beleza. Bom dia. O nome dessa música é Mulher de Cachaceiro, tá bom? Bom dia pra você, obrigado pela companhia. Uma ótima terça-feira, obrigado pela sintonia, tá bom? Dona Maria José Pereira, projeto de assentamento IP, bom dia.
3: Bom dia, Lázaro. Tudo bom, Lázaro?
0: Tudo bem.
3: Lázaro, passa aquela música ainda. Ana Paula, aí. Mas aí volta, tá bom?
0: Tá bom.
3: Música, tá bom? Fique com Deus, Lázaro. Tchau, fique com Deus. Deus abençoe, meu povo.
0: Valeu, Dona Maria José Pereira, bom dia, obrigado pela companhia. Daqui a pouco eu trago então aí a gaivota, tá bom? Bom dia pra senhora, obrigado pela companhia. O Ricardo Ribeiro também tá ligado, dizendo bom dia, Lázaro. Roda com Gildo Freitas, briga no carreamento, né? Ofereço para todos que estão ligados. Bom dia, meu amigo Ricardo Ribeiro. Obrigado você pela companhia, pela participação. Minha amiga Miriam, fala comigo, mulher. Bom dia.
4: Bom dia, Lázaro. Bom dia. Tudo bem, meu amigão?
0: Tudo bem.
4: Muito obrigado, viu, meu amigão? Que Deus abençoe, multiplique muito mais, tá? E terçou, né, Lázaro? Terçou. Hoje é 1º de setembro, né? Passando dinheiro o mês, né, Lázaro? Lázaro. Aí eu queria uma música, Busca um Preto, tá? Toca um aí pra mim, meu amigão. Tá, oferece pra Deus, Andressa, Júnior, Matomeu, Rião, o Vinícius, o Melé, o Velho Chico, o Juvenil, a Dona Francisca. E principalmente pra você, meu amigão, tá bom?
0: Valeu, minha amiga, bom dia. Obrigado você pela tua companhia, pela participação. Daqui a pouco tem trio Parada Dura, Fuscão Preto, tocando aqui no nosso programa, tá bom, Miriam? Abraço pra você e pra toda a família. Obrigado pela companhia. Meu amigo Paulo Barbosa, o Paulinho, bom dia.
5: Bom dia, meu companheiro, bom dia. Vamos mandar pra nós, filha do caminhoneiro, ofereço pra todos os caminhoneiros do nosso Brasil. E pra você.
0: Valeu, amigo, bom dia também. Obrigado você pela companhia, pela participação, tá bom? A todos aí da comunidade São Marcos, um grande abraço pra vocês. Agora, 5h30, eu começo com essa moda boa aqui do Gildo Freitas, cantando aí a briga no carreamento, né? Bom dia pra você que tá ligado com a gente, obrigado todo mundo pela companhia.

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9: Olha a hora certa em Vila Rica, 5h43. Olha nós de volta aqui na programação, né? Hoje é terça-feira, né, amigos? Hoje é dia 1º de setembro, que tenhamos aí um mês abençoado, tá bom? Olha, deixa eu trazer mais pedido, mais participações, senão não dou conta aqui de rodar todas as músicas que vocês pedem, né? Tô devendo aqui um caminhão de modas, mas eu tenho mais pedidos. Deixa eu atender minha amiga Dona Marli do Zeca Guerra, lá do Mundo Novo, tá ligada? Tá ouvindo nós? Alô, minha amiga Marli, bom dia!
10: Olá, tudo bem com você, sua família?
9: Tudo bem.
10: Mas manda pra nós ouvir como eu venho. O Pedro, o Luiz, a Sandra, todo mundo que está ouvindo seu maravilhoso programa. Acho que é a velha porteira.
9: Beleza.
10: Um abençoado dia a todos nós.
9: Valeu, minha amiga, bom dia. Obrigado pela companhia, obrigado aí pela participação. Daqui a pouco eu trago Lourenço Lorival cantando Velha Porteira, tá bom? Um abraço aí para todos, o Mundo Novo, ligados com a gente. Obrigado pela companhia, Dona Marli, meu amigo Zeca Guerra também, né? Um abraço para vocês, bom dia, obrigado pela companhia, obrigado aí pela participação. Minha amiga Maria de Fátima, mulher, fala comigo, bom dia.
11: Bom dia, meu amigo Lázaro. Como é que você tá?
9: Tô bem.
11: Por aqui tá todo mundo bem.
9: Maravilha.
11: Lázaro, eu queria aquele hino, tá chorando por quê?
9: Tá bom.
11: Ofereço para todos que tá na escuta.
9: Valeu, bom dia, obrigado pela companhia, né? Daqui a pouco eu trago então aí Amanda Vanessa. Tá chorando por quê, né? Eu costumo dizer que esse hino aí é a minha história, né? História de muitos também. Daqui a pouco a gente traz então aí. É, Amanda Vanessa tá chorando por quê? Lindo louvor aqui no nosso programa Som do Campo, né? E nós vamos trazendo moda. Deixa eu ver aqui quem pediu aqui. É, o Flávio Moreno, a filha do caminhoneiro, meu amigo, deixa eu ver aqui, o meu amigo Paulinho, né? Então a gente vai de Flávio Moreno, a filha do caminhoneiro, depois tem trio, Parada Dura, Fuscão Preto, Teodoro e Sampaio, Réu Apaixonado, Chitãozinho, Chororó, o Naldo pediu a escolha, vou tocar Sorriso Mudo, e Amanda Vanessa também tá chorando porque Velha Porteira, Lourenço e Lorival, é a sequência, tá bom? Bom dia, 5h45 agora.

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2: 6 horas. 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
7: Olha a hora certa em Vila Rica, são 6 horas mais 5 minutos, 6 e 5 agora. Hoje é terça-feira, hoje é dia 1º de setembro do ano de 2026. Estamos aí começando, né, mais um mês. Esse que é o mês aí de número 9, né, do ano de 2026. Já estamos aí caminhando também para a reta final do ano, né? Já estamos aí no mês de número 9, são 12 meses, então tá próximo, né? Já passamos mais da metade do ano, estamos já olhando para frente, né? Para 2027. Hoje falta apenas 121 dias para o ano que vem, né? Mas é tempo da gente realizar muita coisa ainda. 121 dias é muito chão, né, amigo? Esperamos em Deus que seja um mês de muitas bênçãos, de muita paz, de alegria, de saúde para todos nós, né? E nesse momento, para a gente celebrar então aí o início do mês, o início também da semana, hoje ainda é terça-feira, nós vamos trazer o nosso Minuto com Deus. É hora da gente levar os nossos pensamentos ao alto, falar com o nosso Pai Celestial, o Criador do Universo, trazer o pastor Edivaldo Oliveira trazendo aí uma palavra para abençoar o nosso dia, a nossa semana, o nosso mês também de setembro, tá bom? Daqui a pouco estarei de volta, porque agora tem Minuto com Deus.
8: Salmos capítulo 73, do verso 1 ao verso 3, está escrito assim: certamente Deus é bom para Israel, para os puros de coração. Quanto a mim, os meus pés quase tropeçaram, por pouco não escorreguei, pois tive inveja dos arrogantes quando vi a prosperidade desses ímpios. Muitas vezes em nossa vida nos sentimos como o salmista Asaf. Ficamos reparando na prosperidade de pessoas que não servem a Deus e começamos a questionar ao Senhor. Você já se sentiu desfavorecido pela vida, como se todos estivessem passando na sua frente? E você tem a sensação de que Deus se esqueceu de você? Por que às vezes temos a impressão de que as nossas conquistas são mais difíceis? Asaf diz que esses pensamentos fizeram com que ele quase se desviasse, por causa da inveja que sentiu das pessoas arrogantes, daqueles que desprezam a Deus, mas que aparentemente levam uma vida melhor do que aqueles que se dedicam ao Senhor. São crises de fé, momentos de fraqueza espiritual, pelos quais todos nós estamos sujeitos a passar, que podem ser motivados pela inveja que sentimos do sucesso e da riqueza dos ímpios. Assim como Asaf, começamos a nos questionar se vale mesmo a pena levarmos uma vida de integridade e retidão, pois as pessoas desonestas parecem ser bem mais felizes do que nós. O que fez com que Asaf caísse em si foi o fato dele ter entrado no santuário em Jerusalém. Naquele momento, Deus faz com que o salmista se lembre de algo que certamente ele já sabia, mas que não havia considerado. A prosperidade dos incrédulos é duradoura, e as riquezas desta terra não têm valor nenhum na eternidade. Nos momentos em que você se sentir fraco e desmotivado, decepcionado com a sua própria vida, quando seus pés estiverem prestes a vacilar, clame a Deus e deixe que Ele mesmo te mostre o quanto você é privilegiado por um dia ter recebido o perdão e a compaixão do Senhor. Somos filhos, e por sermos filhos temos direito a uma herança. A prosperidade para nós que servimos a Deus pode ser traduzida por ausência de necessidades. Se você tem tido o privilégio de fazer 4 refeições todos os dias, se você tem onde morar, se tem o que vestir, e ainda mais, se você tem um celular ou um computador onde está lendo ou ouvindo essa mensagem, considere-se uma pessoa abençoada. Pare de reclamar e agradeça a Deus. Eu quero orar por você. Senhor meu Deus, nos perdoe porque muitas vezes temos permitido que a nossa mente seja dominada pela inveja e nos esquecemos de valorizar todas as bênçãos materiais e espirituais que recebemos do Senhor todos os dias. Devolva-nos a alegria, a esperança, fortaleça a nossa fé e a nossa vida com a sua palavra e as suas promessas. Eu oro em nome de Jesus. Amém.

0: Olha a hora certa em Vila Rica, são 6h10 agora. Tivemos então aí a nossa mensagem do dia, né? Linda reflexão, linda mensagem. Que você possa tomar posse dela, que tenhamos aí uma terça-feira abençoada, né? É o que nós desejamos a todos. Olha, 6h10 agora, 6h10. 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Venha fazer uma visita e conferir de perto aí o que nós estamos anunciando. 6h12 agora, 6h12, deixa eu trazer mais pedido, mais participações. Tô devendo aí a Amanda Vanessa, tá chorando por quê? Lindo louvor que eu vou trazer na sequência. Tô devendo também Lourenço Lorival, a velha porteira, né? Quem pediu pra ouvir aí o hino foi minha amiga Maria de Fátima. Quem pediu pra ouvir velha porteira foi minha amiga Marli. E eu quero atender mais pedido, mais participações. Minha amiga Andressa, tá ligada comigo, né? Dizendo bom dia, manda essa mensagem para mim. Tá bom, é a mensagem que nós acabamos de ouvir aqui no nosso Minuto com Deus, tá bom? Daqui a pouco eu mando para você, tá bom, minha amiga? Fala comigo, bom dia.
1: Bom dia, bom dia, bom dia. Terçou.
0: Aí sim, né? Agora sim.
1: Tenhamos um ótimo, excelente, maravilhoso dia.
0: Vamos. Amém.
1: Lázaro. Agradecer toda a programação aí para todos os nossos amigos radio-ouvintes. Mas por que você não faz um programa de tarde? Senão você ia ver qual era o meu uhul.
0: Eu sei, né? Mas a gente tem que reamanhecer todo vapor, né? Aí, 5 da manhã, já chegar aqui com alegria, já chegar então aqui com pensamento positivo, né? Mas tem dia que a gente chega jururu também, chega pra baixo, e aí a gente vai indo, vai melhorando. Aí quando chega às 5h30, 6 horas, nós já estamos no ponto, né? Mas é, a vida é assim, nem todos os dias você está com aquela alegria no coração. A gente tem que viver a vida com alegria, mas tem dia que a gente não amanhece 100%, né? Mas aí com o decorrer do dia a gente tem que sempre buscar alegria, a gente sempre tem que buscar então aí viver a vida com paz. Muitas vezes a cabeça tá a mil, mas a gente tem que ter a paz também sempre conosco, né? Fazer as coisas sempre com prudência, com sabedoria. Aí você fala com Deus que Ele sempre dá um jeitinho, né? Ele é Ele. Agora é 6h14, meu amigo. Deixa eu ver aqui. Ela fala, é verdade. Dia que não dá, que não dá nem vontade de levantar da cama, né? Mas a gente pensa que tem aí gente pior do que a gente. Né, meu amigo? Então, bora. Deixa eu ver aqui, ela coloca aqui. É isso mesmo, né? Então, tem a gente, se a gente sempre olhar para frente, a gente nunca vai dar valor na vida que a gente tem. Agora, olha para trás, quem tá atrás de você. Muitas vezes a gente reclama, né, que tem a vida, uma vida perfeita, e aí fica só reclamando. Olha para trás, para quem está atrás de você. Se você sempre olhar para frente, dar valor à vida do outro que está na sua frente, você nunca vai dar valor à sua vida, né? Olha para quem está atrás, quem está pior do que você. Aí você vai ver o tanto que a sua vida é importante, que você é importante também, tá bom? Guarda isso. 6h15, deixa eu atender mais uma. Meu amigo Evânio Rodrigues, fala comigo, bom dia.
2: Bom dia, Conte, bom dia, Lázaro. Passando aqui para desejar ótima terça a todos. Eu pedi que você toque aí, Mato Grosso Matias, meus pedaços.
0: Beleza.
2: Escuta o programa aí, valeu.
0: Valeu.
2: Nadi Casale, a Salete Casale também. para todos. Ótima terça e bom dia.
0: Valeu, amigo, bom dia. Obrigado você pela companhia. Alô, meu amigo Olinto de Almeida, dizendo bom dia, Lázaro. Gostaria de ouvir a música Shot do Caminhoneiro, só para curtir. Valeu, amigo, bom dia. Obrigado pela companhia. Daqui a pouco eu trago aí os filhos do Rio Grande cantando Shot do Caminhoneiro. 6h15, né? Eu falei que esse louvor é a minha história, né? Conta a história de muitos também. Preste bem atenção. Tá chorando por quê? Se você tem Deus que tá ao seu lado sempre, né?

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0: Hora certa, agora 6 horas mais 24 minutos, estamos de volta aqui na programação, vamos até às 7 horas da manhã, lembrando que às 7 horas tem o programa eleitoral gratuito, tá? Você que acompanha aí o noticiário Giro Conte, Giro Conte agora sendo apresentado aí às 6 da tarde, ou seja, às 18 horas, devido aí ao horário eleitoral gratuito, né? Que é obrigatório para o rádio e obrigatório também para a televisão. Até terminar o horário eleitoral, o Giro Conte será apresentado aí às 6 horas da tarde, ou seja, aí às 18 horas, tá bom? 6 horas mais 24 minutos. 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Olha, deixa eu trazer mais música, mais participações. Estou devendo ainda Lourenço e Lorival, Velha Porteira, minha amiga Marli pediu. Deixa eu atender também meu amigo seu José Pedro. Na verdade, ele me ligou aqui no meu telefone, aqui no meu privado, mais cedo. Eu passei batido e não atendi aí anteriormente, mas nós vamos falar com ele agora, né, seu José Pedro? Olha, ligou pra nós pedindo pra ouvir a música do Guilherme Silva e Nando Moreno, Meu Cavalo Sabe. Oferecendo pra esposa, também pro filho, né? Manda também pro José Valdir, também pro Adaí, pro Daniel e também pro João Pedro, lá na São José também, aí é o pessoal lá da São José. Obrigado aí vocês pela companhia, né? E também manda aí pro filho, falei o filho, não falei o nome, o Fábio, né? Todo mundo ligado aí no Som do Campo, meu amigo aí, seu José Pedro, abraço pro senhor, bom dia, obrigado pela companhia. Daqui a pouco eu trago aí Guilherme Silva e Nando Moreno, Meu Cavalo Sabe, tá bom? Deixa eu ver se tem mais pedido, deixa eu abrir aqui nosso WhatsApp, deixa eu ver se tem mais participações. Tô devendo aqui, deixa eu ver quem pediu aqui, tá bom? O Olinto de Almeida pediu aqui o shot do caminhoneiro. É, os filhos do Rio Grande também vai cantar daqui a pouco. Alô, Rian, bom dia!
1: Bom dia, Lázaro, você tá bom no xará?
0: Opa, peraí. Eu soltei aqui o áudio do rapaz, mas não liberei o canal. Agora vai dar certo, bom dia!
1: Bom dia, Lázaro, você tá bom no xará? Agora aqui tá bom demais, viu? Graças a Deus. Ei, Lázaro, eu quero pedir a música do Jean Giovanni, Roupa de Lua de Mel. E ofereço pra todos que gostam da minha, que estão um ótimo dia pra todos. Um bom dia, viu? Um ótimo dia pra todos, um bom dia.
0: Valeu, amigo, bom dia, obrigado você pela companhia, obrigado pela participação, daqui a pouco eu trago sua canção, tá bom? Agora 6h29, essa moda é boa, né? Velha Porteira, matando a saudade da boa moda sertaneja. Lourenço e Lorival matando a saudade aqui no nosso programa Som do Campo, bom dia.

0: sertanejo?
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3: 6h39.
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10: Olha nós de volta, hora certa, agora 6h43, né? 6h43, 17 faltando para o final do nosso programa, para 7h. Lembrando que logo mais às 7h tem um programa eleitoral gratuito, né? Obrigatório para o rádio e também para a televisão. E o Giro Conte, nesse período do horário eleitoral gratuito, sendo exibido, apresentado aí às 18 horas, ou seja, 6 horas da tarde, você vai ficar por dentro então aí de todas as notícias da nossa cidade Vila Rica, do estado de Mato Grosso, da região do Araguaia, do Brasil e também do mundo, né? Aqui no Giro Conte você é bem informado também. 6h43 ainda, olha, deixa eu trazer aqui esse edital de convocação. Edital de convocação. A patronagem do CTG, do Centro de Tradições Gaúcha Querência da Saudade, o CTG de Vila Rica, né? situado na rua Farroupilha, número 158, no setor sul das cidades, representado pelo seu patrão aí, Leonardo Borghezan, no uso das atribuições que lhe são conferidas pelo Estatuto Social deste CTG, convoca todos os sócios quites e em pleno gozo dos seus direitos estatutários, né, para a Assembleia Geral Ordinária, a ser realizada no dia 3 do mês de setembro do ano de 2026, em primeira chamada às 19 horas, com no mínimo 50% dos sócios quites, e em segunda chamada às 19 horas e 30 minutos, com qualquer número de sócios presente, tá bom? Ordem do dia: apresentação de novas chapas para patronagem, chamada de capital para os sócios, instituição de mensalidade ou anuidade para os sócios, alteração estatutária, assuntos de interesse de todos os sócios, tá bom? Então, a Assembleia Geral, então, aí do CTG Querência da Saudade, todos aí os sócios, né, convidados, os sócios quites, e em pleno gozo, então, aí, dos seus direitos estatutários, essa Assembleia Ordinária vai acontecer no dia 3, tá bom? Dia 3 de setembro, em primeira chamada às 19 horas, em segunda chamada às 19h30 horas, lá no CTG. 6 horas mais 45 minutos, lembrando que hoje também começa aí o quarentão, né? Todo mundo aí que gosta de um bom futebol, de rever os amigos, principalmente aqueles que já passaram aí dos 40, porque quarentão é porque acima de 40 anos, você tem que ter os 40 completo, ou acima de 40 anos, né? Então hoje lá no estádio Nilceia de Moraes, esse que já virou tradição também, essa competição, né, para os quarentões aqui do nosso município, hoje haverá chover 1, 2, 3, 4 jogos, né, às 19 horas e 30. O que, Gilmar? Fala aí. Ah, tá. Na quinta-feira, Gilmar tá me dando sinal ali. Hoje só tem 2 jogos. Tô com papel na mão e não me ative aqui as datas, né? Então vamos lá, tá certo. Agora eu me encaixei. Dia 1º, hoje 2 jogos, né? E no dia 3, quinta-feira, 2 jogos. Então hoje só 2 jogos, tá bom, gente? Hoje, abertura às 19 horas e 30 minutos. E hoje tem aí o Nacional. Nacional, que é o atual campeão das duas últimas edições, né? Do Quarentão. Enfrenta aí os veteranos Master, né? Veterano Master às 19 horas e 30 minutos. Então, primeiro jogo, Nacional e Veteranos Master. Às 20 horas e 30 minutos tem o AR Master e Brasiliense, né? AR Master, que o ano passado também foi finalista aí com o Nacional, ficando com o segundo lugar. Estreia também no dia de hoje contra a equipe do Brasiliense, tá bom? 2 jogos, um às 19h30 e outro às 20h30. Todo mundo está convidado a comparecer lá no estádio Nilceia de Moraes. 6 horas e 47, deixa eu atender aqui meu amigo Capu, tá ligado com a gente? Bom dia, Lázaro, Roda, Belmonte, Amaraí, Cavalo Branco, pra todos que estão ligados, e quero desejar pra todos aí um bom dia. Valeu, meu amigo Capu. Alô, Bruno, bom dia.
0: Bom dia, meu amigo Lázaro, aqui é o Bruno.
10: Fala, Lázaro, comigo.
0: Pediu a próxima música.
10: Beleza.
0: Pra mim, pra minha avó, pra minha mãe. Então, bom dia, Lázaro.
10: Valeu, meu amigo, bom dia. Para você, obrigado pela companhia, né? A última sequência já está sendo executada. Vou deixar tocando essa aí, olha. Shot do Caminhoneiro, Os Filhos do Rio Grande, depois tem Jean Giovanni, Roupa de Lua de Mel, Belmonte, Amaraí, Cavalo Branco. São as 3 últimas de hoje. Eu tô indo embora. Fiquem todos com Deus, porque eu também tô indo com ele, né? Essas modas aí a gente atende o Olinto, o Rian e também o Capu e também o Bruno, que pediu aí a próxima sequência. Gente, fiquem todos com Deus, também tô indo com ele. Obrigado pelas participações. Eu volto amanhã às 5 da manhã com mais um Som do Campo. Tchau, gente!

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Adorada Mãe Virgem Maria Santíssima, é a bendita mãe dos filhos e filhas de Deus, cuja missão teve início quando ela se entregou nas mãos do Pai Celestial, com humildade e resignação, para ser a mãe de seu amado Filho, que seria enviado a este mundo para remir e salvar os contritos de coração. Desde então, até os dias presentes, ela continua exercendo seus perfeitos dons de Mãe Celestial e intercessora diante do Pai Celestial, pois muito trabalha para amparar e proteger a tantos quantos merecem a sua graça. Ao longo do tempo, tem sido considerável a quantidade de almas que, pelo amor e respeito que tiveram por essa Mãe Divina, mereceram o perdão de Nosso Senhor Jesus Cristo e alcançaram a vida eterna. Junto aos santos e anjos do poder celestial, estes prestam louvores e adoração a essa bendita mãe, como ensinou o santo irmão Aldo a respeito da missão e do galardão de Maria Santíssima. Muito amo a essa poderosa santa e quero que todos os apostólicos tenham muito amor e gratidão por essa bendita mãe. Foram palavras que ele dirigiu à Igreja por muitas vezes. Nós, apostólicos do Consolador e ouvintes da Hora Milagrosa, dedicamos ações de graças e de louvor a Maria Santíssima, em reconhecimento pela missão que cumpriu ao seu tempo e por participar ativamente da obra de redenção e de salvação do seu amado Filho, Nosso Senhor Jesus Cristo, nos dias presentes, manifestando o amor e a bondade de Deus Pai em favor dos bons e humildes de coração, atividade que exerce ao lado da Santa Vó Rosa, o Consolador, e do Santo Irmão Aldo, o Santo Pastor e Profeta Apostólico.

Convidamos os prezados ouvintes do programa Hora Milagrosa para que venham visitar as congregações da Igreja Apostólica nas seguintes localidades: Alto Araguaia, Mato Grosso, com reuniões quinzenalmente aos sábados às 19 horas e aos domingos às 10 horas da manhã, Rua General Osório, número 848, Centro. Barra do Bugres, Mato Grosso, com reuniões aos domingos às 10 horas da manhã, Avenida Castelo Branco, número 353, Centro. Vila Rica, Mato Grosso, com reuniões quinzenalmente às quartas-feiras, às 19 horas e 30 minutos, e aos domingos, às 16 horas e 30 minutos. Rua 2, número 335, Setor Sul. Divulgamos a seguir um depoimento de fé prestado em agradecimento e reconhecimento a Deus Pai e aos seus santos. O senhor Jorge Donizete Donato trabalhava no desmonte de uma caixaria de madeira para concreto, quando, ao bater a pesada marreta que utilizava numa das estacas, a ferramenta escapou e atingiu um dos joelhos dele. A dor intensa e imediata, as vistas escurecidas e a dificuldade para se apoiar naquela perna foram desconfortos que ele sentiu naquele momento aflitivo. Ele se encontrava sozinho naquele trabalho e distante do aparelho celular, portanto, não tinha como pedir ajuda. Porém, ele clamou pelo poderoso nome da bendita Mãe Maria Santíssima e confiou no poder celestial. Decorridos alguns minutos, esse senhor começou a melhorar até que, graças ao amparo celeste, conseguiu sair do local sem dor no joelho afetado e caminhando normalmente, como se nada tivesse acontecido com ele. Reconhecido por essa bênção, dentre tantas outras recebidas para si, para o lar e a família, o Senhor Jorge direcionou ações de graças a Maria Santíssima, à Santa Vó Rosa e ao Santo Irmão Aldo, extensivas ao Nosso Senhor Jesus e a Deus, o Pai, por meio de relato recebido na sede desta Igreja Apostólica em dezembro de 2025, enviado de Três Pontas, Estado de Minas Gerais. Prezados ouvintes da Hora Milagrosa, convidamos a todos para que venham participar das reuniões da Igreja Apostólica que são realizadas nesta cidade de Vila Rica, estado do Mato Grosso, com reuniões quinzenalmente às quartas-feiras, às 19 horas e 30 minutos e aos domingos, às 16 horas e 30 minutos. O endereço é Rua 2, número 335, Setor Sul. Serão todos muito bem-vindos. 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
1: Apresento a todos nossos ouvintes da Hora Milagrosa a minha saudação. Desejo que a bênção de Deus nosso Pai esteja com todos. Que a graça e a bênção de Nossa Mãe Maria Santíssima, do Santo Profeta Irmão Aldo, de Jesus nosso Senhor, seja constante em cada lar, em cada família, para que haja paz e vida com todos. Também que os santos e anjos lhes transmitam a unção do Espírito Santo, para que tenham alegria e paz. Meus irmãos, sejam cuidadosos em todo o seu viver, com o que falam, pois toda palavra que sai de nossa boca contribui para a vida ou também para sofrimento, pois as palavras que pronunciamos têm a força de estimular outras pessoas, para o bem ou para o mal. Se falarmos palavras boas, podem transmitir vida e esperança, alegria, ânimo e até saúde para o corpo, pois as palavras são cheias de sabedorias, estimula aqueles que, com quem falamos a ter mais fé em Deus e em seus santos. Podemos até orientar uma pessoa doente a pedir perdão dos seus pecados para ser mais abençoado, ou a perdoar alguém se ainda guarda mágoa em seu coração. Também, mesmo não tratando de assunto religioso, podemos conversar com nossos conhecidos, parentes ou amigos, ou colegas de trabalho. Habituar-se a ter sempre muito cuidado ao falar, pois uma boa conversa saudável faz parte da nossa vida, pois da mesma forma que cuidamos sempre para respeitar o próximo, também vamos adquirindo respeito e ficamos sempre conhecidos como pessoas de bom procedimento. Há um dizer muito conhecido na sociedade: quem não se preza não merece respeito. Também aqueles que não vigiam ao falar, usam gírias, falam palavrões ou palavras maliciosas, isso é fruto do pecado que está na pessoa e que faz parte de um costume vicioso que traz um prazer momentâneo e que estimula o pecado e abre caminhos para que os espíritos maus, que se alimentam de toda malícia, tenham influência na vida daquele que assim procede e também pode trazer sofrimento para aqueles que ouvem. Há um ensino do apóstolo Santiago, no capítulo 3, verso 5 em diante, que diz: semelhantemente, a língua é um pequeno órgão do corpo, mas se vangloria de grandes coisas. Veja como um grande bosque é incendiado por uma simples fagulha. Assim também a língua é um fogo, é um mundo de iniquidade, colocado entre os membros do nosso corpo. Contamina a pessoa por inteiro, incendeia todo o curso de sua vida, sendo ela mesma incendiada pelo mal. Toda espécie de animais, aves, répteis e criaturas do mar domam-se e têm sido domada pela espécie humana. A língua, porém, ninguém consegue domar. É um mal incontrolável, cheio de veneno mortífero. Com a língua, bendizemos o Senhor e Pai, e com ela amaldiçoamos os homens. Da mesma boca procede bênção e maldição. Meus irmãos, não pode ser assim, aconselha o apóstolo Santiago. Observem, queridos ouvintes, este sábio conselho do santo apóstolo, quando diz: meus irmãos, não podem ser assim. Isto é, devemos e aprendemos educar nossa forma de falar para sermos livres de todos os males que podem ser produzidos pelo mau uso da fala. E continua dizendo o santo apóstolo: acaso pode sair água doce e água amarga da mesma fonte? Meus irmãos, pode uma figueira produzir azeitona ou uma videira figos? Da mesma forma, de uma fonte de água salgada não pode produzir água doce. Então, uma pessoa não pode dizer que serve a Deus, que segue as leis divinas, ensinada pelo nosso Senhor Jesus, e ao falar suas palavras contradizer a sã doutrina, que traz salvação para a alma, revelado pelo nosso Senhor. A Santa Vó Rosa e o Santo Irmão Aldo, sendo representante de nosso Senhor Jesus na formação desta Igreja Apostólica, desde o princípio desta Igreja, sempre ensinaram o povo apostólico a ser educado pelas regras disciplinares existentes nesta Igreja, pois sempre foi uma exigência de Jesus para que este povo pudesse contar com toda a proteção celestial. Precisava ser zeloso e de boas obras, que a santidade de sua alma sempre fosse objetivo primeiro em todo o seu viver, para que também pudesse sempre contar com a companhia de anjos e santos, pois estes santos de Deus só podem estar ao lado daqueles que são de bom proceder em tudo que faz. Portanto, prezados ouvintes, tudo é possível para aquele que crê. É possível que algum costume inconveniente faça parte da sua vida, porque não havia pensado que isso é muito prejudicial para si e que também traz sofrimento para o próximo ou para a família. Mas lembre-se de que o perdão de nosso Senhor Jesus, para que haja uma nova vida, sempre estará à disposição dos sinceros arrependidos. A Santa Vó Rosa, o Espírito Consolador, recebeu de Deus o nosso Pai todo o poder sobre os povos e nações. É a fiel testemunha de Jesus. Ela pode lhes ajudar a se livrar de todos os males, pode transformar sua vida e, uma vez perdoado, terás prazer nas coisas de Deus. Sua palavra será sempre uma fonte de vida e nunca mais terá prazer na maldade, e terás uma vida feliz e abençoada. A doutrina que ensinamos nesta Igreja Apostólica ensina nossas crianças a amar a Deus e também ao próximo, e desde a infância já pode integrar ao aprendizado de hinos de louvores. Através da música e do canto, aprende a ser cuidadosos em tudo que faz, pois mesmo sendo criança, aprende a amar e respeitar o ambiente religioso e tem alegria em poder servir ao reino dos céus. Os jovens apostólicos desenvolvem um trabalho diferenciado de muito valor nesta Igreja, aproveitando o máximo do seu tempo para valorizar a sua vida diante de Deus e dos seus santos, servindo com devoção, pois é uma fase rápida da vida que, se for bem aproveitado, muito contribui para que seu futuro seja muito abençoado. Queridos ouvintes, desejamos que vivam bem e em paz. Por isso, nossos ensinos sempre estão voltados para lhes ajudar. Mas se esses cuidados no falar

0: testemunhar a grande bênção destes santos em ter transformado nossas vidas, fazendo-nos feliz e bem-aventurado em todo o nosso viver. Amém. Agora eu passo a orar. Ó Santa e Bendita Vó Rosa, Espírito Consolador, toda honra, glória e louvor, por ter recebido de nosso Senhor Jesus Cristo a missão de formar um povo santo para glorificar ao nosso Deus e ao seu Divino Espírito em todo o nosso viver. Também exaltamos nossa Mãe Maria Santíssima ao Santo Irmão Aldo por fazer parte desse ministério glorioso de salvar almas para o Reino dos Céus. Eu suplico, ó Deus nosso Pai, a sua bênção em favor de todos estes ouvintes da Hora Milagrosa, que têm recebido com fé a nossa mensagem, para que tenham vida e saúde e paz, e sejam abençoados em todo o seu viver. Peço, Santa Vó Rosa, a sua bênção para os que estão enfermos e se encontram em hospitais, passando por momento de dor, ou mesmo que estejam em sua casa, mas devido às enfermidades, estão passando por momentos difíceis e que estão clamando pela sua bênção, pois aprenderam a confiar, Santa Vó Rosa, que a Senhora é o Espírito Consolador, é a grande bênção de Deus entre nós. Abençoe estes ouvintes que estão orando neste momento, suplicando pela saúde, para que possam se libertar de todos os males, podendo voltar a trabalhar, cuidar da sua vida. Virgem Maria Santíssima, abençoe as famílias, cubra com teu santo manto, para que tenham paz e sejam sempre unidos, e que os anjos de Deus, nosso Pai, visite o lar deles para que sejam sempre felizes. Santa Vó Rosa, abençoe a mãe, os pais, abençoe os filhos para que sejam sempre unidos, para que vivam bem. Santo Irmão Aldo, ajude-os, aqueles que se encontram em momentos difíceis em sua vida, desempregado ou passando por dificuldade financeira ou qualquer problema que esteja tirando-lhe a paz. Querido Jesus, Santa Vó Rosa, unge a água e o óleo que eles colocaram para ungir, para que quando fizerem uso com fé, sejam abençoados, sejam livres dos males, das doenças, que a virtude da unção do Espírito Santo esteja nesta água, seja um remédio que eles estão esperando com muita fé, que eles possam confirmar, Santa Vó Rosa, o poder da Senhora, de Espírito Consolador, que transforma vidas para Deus. Queridos ouvintes, eu lhes desejo muita paz e felicidade com a bênção de Deus nosso Pai Celestial e de todos os seus santos. Amém.
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5: 8 horas.
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0: Obrigado.
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3: Oi, gente. Letícia Leal chegando com o Momento Informação. Como vocês estão por aí, hein? Espero que estejam todos muito bem e prontas para mais um bate-papo gostoso.
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3: Para começar com o pé direito, trouxe uma dica de beleza que é um verdadeiro carinho para sua autoestima e para o seu autocuidado. Já ouviu falar em cronograma capilar? É uma rotina de cuidados essencial que intercala três tratamentos fundamentais para seus fios. A hidratação, que repõe a água perdida, a nutrição, que serve para devolver os lipídios, e a reconstrução, que faz a reposição de massa na fibra capilar. A ordem e a frequência variam, claro, de acordo com a necessidade do seu cabelo, mas o cronograma serve para criar um plano de tratamento personalizado e deixar suas madeixas saudáveis e brilhantes de novo. É uma ótima forma de cuidar de si, né? E olha, não sai daí não, porque em instantes, na próxima parte do programa, a gente volta com um boletim de saúde que vai trazer informações super úteis para você e sua família. Não perde!
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4: Já tô por aqui, 8 horas e 12 minutos, 8 e 12. Muito bom dia pra você. Começa agora o seu Bom Dia, Conte. Manhã maravilhosa de quarta-feira, hoje, 1º de setembro de 2026. Estamos aí há 120 dias, faltando aí para 2027. Como é que você está? Tudo bem? Como é que foi a terça-feira de vocês? É terça, Johnny Cleia? Segunda, pelo amor de Deus. Hoje é terça-feira. Tô achando que hoje é quarta. Mais perdido do que segue em tiroteio. 1º de setembro, para você que é aniversariante de 1º de setembro, receba o meu abraço e um beijo carinhoso. Que esse mês comece aí com muita luz, paz, harmonia, amor no coração. Muitas conquistas para você, coragem para você correr atrás dos seus sonhos, não ficar esperando cair do céu, não é mesmo? Vamos lá. Começa seu Bom Dia Conte, manhã maravilhosa aqui de terça. Bom dia, cidades vizinhas, bom dia, Brasil, bom dia, mundo. Eu sou Johnny Cleia Moraes, a gente vai junto até o meio-dia. Levando muita informação, música boa e descontração. Você é a peça fundamental deste programa. Sem vocês, não sou ninguém. 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Bom dia, Vila Rica. Bom dia, meus caminhoneiros. Bom dia, meu povo do Vila Mandi, Santana do Araguaia, Barreira de Campo, Caseara. Bom dia, Santa Terezinha, Confresa, Brasil e Mundo. E vamos que vamos. Vamos dançar lambada, vamos? Até as 11h40.
5: Lamba saia.
4: Lembrei da época que eu dançava, gente. Vem. Hoje eu tô toda entrevada, vai se abaixar, não levanta mais, tem que segurar aí alguma coisa. 8h14.

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8: 8 horas e 23 minutos, 8 e 23 agora. Deixa eu começar logo a atender meu povo aqui, gente. 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Bom dia, Ana Paula, tudo bem contigo, minha querida?
6: Bom dia, Rádio Conte, bom dia, Johnny. Quero pedir uma música, Fato Casual. Ofereço pra Juliana, Dona Rose Margarida, Ângela Borges, pra Jéssica na Fazenda Três Irmãos, pra Conceição na PA Porto Velho, e pra toda a turma aqui da Fazenda Aricuri, e pra todos aqui da região Lago Grande. Tá na melhor? Tá na Conte. Vamos que vamos.
8: Vamos que vamos, Ana Paula. Bom dia pra você, minha linda. Aquele abraço, beijo grande. Bom dia, Anália. Tudo jóia?
7: Bom dia, Diane Clé. Tudo bem com você?
8: Eu tô aqui ótima,
7: tá
8: graças bem. A Deus.
7: Graças a Deus. Só o poeirão, mas tá tudo bem. É o tempo, né? Deus abençoe seu dia, Johnny. Um abraço.
8: Amém, meu amor. Deus abençoe seu dia também. Bom dia, Ana Lídia Correia. Tudo bem?
9: Uma ótima pista para nós. Coloca o Jean Giovanni Escolha. E vamos que vamos.
8: Vamos que vamos, minha querida. Aquele abraço. Bom dia, Maria Ribeiro.
10: Oi, minha amiga. Bom dia, minha querida. Tudo bem? Espero que sim.
8: Tô com a ótima. Amiga.
10: Amiga, gostaria de ouvir aquela música, minha amiga senhorita, com o Zé Geraldo, ou com o que você achar mais fácil, né? A mesma eu ofereço para meu esposo, para minha amiga Mazuí, para você, todos da rádio, minhas colegas que estiveram ouvindo, todos ouvindo gostar da mesma. Um ótimo dia abençoado, minha querida. Saúde, minha querida. Cheiro. Que Deus continue abençoando você e toda a sua família.
8: Amém, meu amor. Você também. Beijo grande. Tudo em dobro pra você. Bom dia, Johnny. Toca a música à sua escolha e quero participar do sorteio. Rosângela de Souza Dantas. Euvone, bom dia.
11: Bom dia, Fonte. Bom dia, Johnny. Passando aqui pra desejar a ótima terça-feira a todos. Pedir que toca hoje pra nós aí. Bora Splash. Esse é pra todos que tá na escuta do programa aí. Valeu. Ótima terça pra todos e bom dia.
8: Tá igual eu, Vânia. Hoje eu achei que era quarta-feira, minhas almas. Abraço pra você, Vânia. Bom dia, Johnny. Abençoada semana a todos vocês. Deus abençoe vocês. Amém, Ângela. Bom dia, meu amigo Vicente.
12: Bom dia, minha amiga Johnny. Olha, eu chegando aí pra deixando meu forte abraço a todos, Rádio 20. 1º de setembro, né, Johnny? Mandar um alô aí pros cabas que andam com as conversas aí que eu vou te falar, viu, Johnny? Um diz que escuta o barulho do sol. O outro diz que vê a cor do peito do mosquito. Por aqui você tira uma ideia mais ou menos quem são esses cabas. Roda pra nós aí, Recanto Feliz, minha amiga. Os Enxada Cega de Plantão.
8: Abraço pra você, meu amigo Vicente. Esse povo é terrível, hein? Bom dia, Marlene.
13: Bom dia, Rádio Conto. Bom dia, Dona Cleia. Um feliz dia primeiro do mês aí para todos. Quero pedir a música aí com Carlito e Baduí, Mulher Sempre Mulher. Eu ofereço para Marina, para Eliane. Para todos que estiver na escuta, um bom dia. Obrigada, Marlene Santana Pires.
8: O cheiro da Dona Marlene, aquele abraço, minha linda. Bom dia, Johnny. Aqui é o Francisco Albuquerque. Quero ouvir a música, deixa eu ouvir Carolina Marques. Vou deixar que eu toque para você já, tá bom? Beijo no teu coração. Bom dia, Mozeilda.
14: Bom dia, Johnny. Bom dia. Bora, minha amiga.
8: Bora, tô aqui.
14: Manda pra nós, Chapeludo. Nando Moreno. Vai pra minha amiga Mari Ribeiro. Alex na Celaria Perfil do Mandi. Meu irmão Zé Carlos. Minha irmã Marina. Bora, embora, Johnny. Imagina onde é que eu tô. Já sabe, né?
8: Me leva, amiga. Queria. Bom descanso pra vocês, meus amores. Bom dia, Johnny. Toca a música aí, Bruno e Marrone. A escolha. Bom dia, Débora Rita. Aquele abraço. Oi, Divina. Bom dia.
15: Oi, Johnny. Bom dia. Tudo bem com você? Johnny, roda aí pra me ouvir com o trio Parada Dura, Cerca de Espinho. E ofereço pra vocês e pra me ouvir. Um abraço. Fica com Deus.
8: Com Deus também, minha querida. Gente, com essa mania de ficar trabalhando até tarde, quando eu vou dormir, dá aquele sono, beleza, eu acordo, já era. Deu 1:30 da manhã e não dormi mais. Aí tô aqui, tá querendo dormir agora? Vai dormir, vai trabalhar. Divina, um cheiro pra você, Ana Moreira, aquele abraço pra ti, já começo a atender vocês, tá, gente? Mais um bloco? Já.
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8: 8:31. 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
2: 8h31. 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
1: Oi, gente linda! Letícia Leal chegando com sua dose de inspiração no Guia Astral. Que bom ter você aqui para desvendar o que os astros reservam. Nesta primeira parte, vamos mergulhar nas previsões para Áries, Touro e Gêmeos. Vem comigo.
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1: Para Áries, examine ideias e a interação profissional. Busque autonomia, mas cuide das palavras e reflita com quem divide informações. Cor, verde. Sorte, 60.
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1: Touro. Novos empreendimentos financeiros surgem, mas atenção aos documentos importantes. Negociações pedem cuidado redobrado. Cor, vermelho. Sorte, 12.
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1: E Gêmeos. Projetos em alta. Você em destaque. Sua postura é crucial. Examine ideias. Investigue o melhor caminho. Reveja seus investimentos. Cor, cinza. Sorte, 45. Daqui a pouquinho eu volto com mais do Guia Astral. Não saia daí.
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2: E aí, meu povo apaixonado por novelas. Andressa Pires chegando pra gente mergulhar nas emoções de A Nobreza do Amor. No capítulo de hoje, prepare-se pra reviravoltas. Dumi sofre demais ao saber do casamento de Kênia e Pascoal. E Pascoal ainda pressiona Kênia sobre Dumi. A Marta, corajosa, confronta Diógenes sobre a paternidade da Ritinha. E Viriato descobre que a carta sobre ela simplesmente desapareceu. Tem mais. Mirim visita as terras de Tônio e Januário desconfia. Mirim planeja prejudicar Tônio. Alica teme que Tônio não possa acompanhar Labatanga. E o Adonis flagra Geralda com Carrapato. O que vai acontecer? Curioso? Não perca! Já já, o Novelas volta com os destaques de Por Você. Fica com a gente!
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aí, pessoal? Lineu Silva na área. Que bom ter você nessa primeira parte do nosso programa, dedicada aos nossos amados companheiros. Para começar, um alerta importante. Leite para gatos. Muita gente ainda acha normal dar para filhote ou adulto, mas não pode. O correto é só ração seca ou úmida, ok? Para os cães, que tal exercitar mente e corpo? Combine atividades. Comandos como senta, subir e descer escadas para músculos e jogar bola ou frisbee para foco e reflexos. Seu amigo vai amar. E o seu hamster, anda inquieto? Se rasteja ou infla as bochechas e põe as orelhas para frente, pode ser estresse. Um gato por perto, barulhos ou até nossa interação excessiva são causas comuns. Ufa, quanta dica boa, não é? O Momento Pet continua. Voltamos já já com muito mais para você. Não saia daí!

0: Vai, goiabeiro! Vai na castela, o que que
1: parece que eu já quero sentar aqui num bar em Goiânia mesmo e já começar a beber ouvindo essa.
0: Pronto.

0: não, que Guilherme?
1: Tá igual eu, todo mundo beija, menos eu, viu, gente? Tá doido, tô brincando, gente, a Maria. 8 horas e 50 minutos, 8 e 50, depois meus engraçadinhos, ia beijar então. Por isso que eu tô falando que eu tô brincando. 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Bora trabalhar, galera. Vamos. Emprego é o que não falta aqui, né, gente? Bom dia, John. Onde foi correria? Bom dia, namoreiro. O cheiro, minha linda. Bom dia, Adriana. Adriane da Fazenda Nova Bela, município de Cumaru do Norte. Beijo, minha gata. Johnny Cleia, tudo bem? Tudo jóia? Quero ouvir a música com Zezé de Camargo e Luciano. Seca Malvada. Pra minha mãe, Otacília. Pra minha irmã, Marciana. E quero participar do sorteio. Leidiane Amorim Santana. Tá participando, minha flor. Bom dia, Dona Iracema, tudo bem?
2: Oi, Dona Iracema, solteira. Nada mais que menina, não corta o cabelo. Não, não chega, não chega, não chega, não chega. Não, não chega, não chega, não chega. Feliz dia de 9 de setembro.
1: Obrigada, meu amor. Um cheiro grande pra senhora, tá bom, Dona Iracema? Bom dia, Johnny, manda pra minha música A Escolha. Nilce Cassol, manda com Chico Rei Paraná, beleza. Escolhi aqui, Nilce. Bom dia.
3: Bom dia, Johnny Cleia. Tudo bem? Na
1: tudo.
3: Paz de Deus?
1: Graças a Deus, ótimo.
3: Menino, eu tava vendo aqui o Vicente falando esse negócio aí, né? Do peido do mosquito, o barulho do sol, né? Olha, eu só não vou contar uma história pra vocês agora, né? Porque eu tô muito ocupado. Eu tô sem tempo. Meu tempo tá curtinho. Por quê? Eu estou aqui tentando refrescar a água de um pé de coco, que os cocos estão fervendo a água dentro do pé, de tão calor que tá. E se eu não fizer isso, o pé de coco vai morrer. Eu tenho que soprar até esfriar.
1: Do calor que tá, ô Reinaldo, eu não duvido nada não, viu, meu amigo? Você tá doido. Gente, a gente já sai daqui com a cara torrando. Pra quem sofre com manchas na pele, meu Deus, saindo nesse sol quente, misericórdia, viu? Reinaldo Divino Correia, abraço pra você, forte abraço, meus amigos. Ele colocou forte abraço pra todos e alguns mentirosos da Conte. Aqui tem um língua preta, viu? Chamado Gilmar Alves. E vou te falar, meu irmão. Ali tem a língua solta de mentir.
4: O bom dia do Gil Gomes, olha aí, em Cachoeira de Goiás, abraçando você e desejando um bom trabalho. Que Deus abençoe vocês aí, nós aqui. Vamos ouvir com Leonardo, né? Amanhã, né? Uma história sem fim. Leonardo, vamos ouvir que é bonita demais. Dá conta essa modão aí, viu? Gil Gomes, em Cachoeira de Goiás, tá abraçando vocês e desejando um bom trabalho. É vocês aí e nós aqui.
1: Bom dia, Gil Gomes. Aquele abraço pra você e todo o pessoal de Cachoeira de Goiás. Bom dia, Maria Antônia.
2: Bom dia, Johnny. Tudo bem? Johnny, ótima. Quero uma música de Renan Raiz. Aquela para o carro no barzinho. Eu queria os meus filhos, para meus netos, meus dois bisnetinhos, para você, para Dayara, para Poliana. Um abraço.
1: Abraço para você, minha querida. Beijo grande. Bom dia, Johnny. Quero pedir a música. O que é que eu sou sem Jesus? Padre Alessandro Campos, Ana Rogoski. Um beijo, meu amor. Bom dia, Miriam. Tudo jóia?
5: Bom dia, minha princesa. Como é que tu tá?
1: Eu
5: tá
1: tô bem, bem minha gata.
5: Tá bem, né, minha nega?
1: Graças a
5: Deus.
1: Eu tô
5: bem. Só os pés meio inchados, as mãos inchadas, né? Mas vai melhorar, né, minha nega?
1: Vai, em nome de Jesus.
5: Em nome de Jesus, vai dar uma melhoradinha. Mas só entregar na mão de Deus, né, Johnny?
1: Exatamente.
5: Rime que o pecado tá todo virado. A oferece pra Deus, a Andressa, a Johnny, Bartolomeu, Rian, Dona Francisca, o Melé, o velho Chico e do mais. Quem tá ouvindo a rádio é conta, tá, minha nega? Pô, meu nome soltei, Miriam Laudino Popó.
1: Tá no sorteio, minha gata. Bom dia, Andressa.
6: Bom dia, Conte. Bom dia, Johnny Cléia. Bom dia. Bom dia. Passando pra desenhar um ótimo, excelente, maravilhoso dia. E hoje eu quero ouvir Carlton Beach com Mari. Eu acho que é Mari Fernandes. Eu acho que é. Um peão desse. Ai, meu Deus, um peão desse. Poliana, parabéns pelo programa de ontem, ó. Continue assim. Bora se embora, minha amiga. E ofereço pra todos que estão na sintonia. Um peão desse. Ai, meu Deus.
1: Te fecha, paraquedas. Bom dia. Bom dia, Andressa. Já eu volto. 8h55 agora.
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0: Olá, papais e mamães maravilhosos. Que alegria ter vocês aqui na primeira parte do nosso Mamãe a Bordo. Sabe, muitas famílias vivem um desafio super comum, quando o pequeno já se acostumou a dormir com os pais e precisa ir para o seu próprio cantinho. E a dica de hoje é exatamente sobre isso, ajudar seu filho a dormir sozinho. É super importante persistir nas tentativas, mesmo que role um chorinho. Você pode ir acalmá-lo, mas mantenha a decisão, tá? Nos primeiros dias, tudo será muito novo. Por isso, um dos pais pode ficar no quarto da criança até que ela adormeça. Mas ó, converse antes com ela. Diga que ela vai dormir no quarto dela e que você estará por perto até ela adormecer. Ah, e se o seu pequeno tem medo do escuro, um abajur ou uma luz de tomada mais fraquinha ajuda demais. É um carinho para ele e um descanso para vocês. Um beijo enorme e já já a gente volta com mais do Mamãe a Bordo. Fiquem com a gente.

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11: Olá, minhas queridas. Que

0: delícia estar aqui com vocês para mais uma parte do nosso Toque de Mulher. Eu sou Andressa Pires e que prazer te fazer companhia. A partir de agora, a gente vai juntas em um papo super especial, cheio de dicas pensadas com carinho para o nosso dia a dia. E para começar, que tal a gente falar sobre dinheiro? Eu sei, é fácil admitir que precisamos economizar, mas colocar em prática, essa é outra história, né? A vontade de gastar em satisfações imediatas muitas vezes mina nossos projetos e sonhos. Por isso, enxergar um objetivo lá na frente é o que te dá motivação para abrir mão de algo momentâneo e guardar seu dinheirinho. Crie desafios. Quando você estabelece uma meta e a conquista, seu cérebro libera dopamina, a substância do prazer. Isso te dá vontade de dar o próximo passo e continuar economizando. Valorize cada conquista e registre tudo. Se prepare para a próxima fase desse jogo. Não sai daí, porque rapidinho eu volto com mais Toque de Mulher.
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2: 9 horas e 2 minutos, 9 e 2 agora pra você que tá ouvindo a nossa Rádio Conte. Obrigado pelo carinho, tá, gente? Cadê?

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Pega de surreira. 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O Hotel Vila Rica está contratando camareira, período matutino. Interessados, procurar aí lá no Hotel Vila Rica, na Avenida Perimetral Sul 870, no Inconfidentes. 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Daqui a pouco batendo mais um bloco, tá, gente? Bom dia especial para minha amiga Cris, minha gerente lá da Chineray, gerentona firme e forte da Chineray. Abraço para você, pro Misael, pro Otaniel também, toda a equipe da Chineray. Aquele abraço, viu, meus amores? Cheiro, Cris!

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1: Chegou a hora de conferir as previsões do seu signo.
0: Câncer, Leão, Virgem.
1: Para você de Câncer, trabalhe suas emoções buscando a liberdade que tanto deseja. Analise bem as informações de sócios, cônjuge ou alguém importante, pois há situações a investigar. Sua cor do dia é amarelo. E o número da sorte, 14.
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1: Agora, para Leão, uma conversa importante traz reflexões sobre seu trabalho ou projetos. Com os amigos, busque entendimento e troca de ideias. Boas oportunidades estão no ar. Sua cor do dia é branco. E o número da sorte, 2.
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1: E para você de Virgem, há reflexões profundas sobre o coração e a autoestima. Entenda o que te move e as mudanças que impactam seu futuro ou carreira profissional. Sua cor do dia é azul e o número da sorte, 55. Daqui a pouco eu volto com os próximos signos.
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2: Oi, eu sou Letícia Leal e estamos de volta com o Momento Informação. Para começar nossa conversa, uma dica valiosa de saúde para você.
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2: Sabe, com a correria do dia a dia, nossos músculos ficam tensos e podem encurtar, causando dores chatas. Mas tem um jeito simples de aliviar isso, o alongamento. É rapidinho, mas faz um bem danado. Alongar reduz a tensão, relaxa o corpo, evita aquelas dores musculares e até melhora a circulação do sangue. Sem contar que ajuda no equilíbrio, viu? É um cuidado que faz toda a diferença pra gente se sentir melhor e mais disposto. Então, que tal esticar um pouquinho o corpo agora mesmo? E olha só, não sai daí, porque já, na próxima parte do programa, tem uma dica de casa super útil para você. Não perde!
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3: 9 e 18.
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13: Estamos de volta com Mamãe a Bordo. Ai, gente, a gente sabe que criança adora um sol, né? É brincadeira na areia, na piscina. Mas, ó, a atenção tem que ser redobrada. Se a pele do seu pequeno ficou vermelhinha, quente ou até apareceram bolhas, pode ser queimadura de sol. E a primeira coisa que a gente precisa fazer, mamães e papais, é oferecer muito líquido para o filho beber. Isso evita o risco de desidratação, que é super perigoso. Para aliviar, um paninho molhado em água fria ajuda, por uns minutinhos. Mas lembre-se, nada de gelo. E se a dor estiver intensa, um analgésico infantil, sempre com a orientação do pediatra, tá bom? Em qualquer caso, sempre consulte o médico. Cuidar é amar.
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14: 9 horas e 22 minutos, 9h22. Eu quero pedir paciência aos meus ouvintes aí, né? Que tá aí mandando mensagem. Já eu começo a atender mais um bloco. Deixa eu atender logo aqui, vamos atender? Mas antes eu quero falar pra você. Ainda falta tocar ainda Nando Moreno, Bruno Marrone, Teodoro Sampaio, Zé de Camargo e Luciano, Chico Rei Paraná, Leonardo, Renan e Raí, Dimas dos Teclados, Mari Fernandes, é uma porrada de música. Mas eu vou continuar atendendo aqui. Bom dia, Naldo, tudo jóia?
15: Demorou.
0: Bom dia, Ariponte. Bom dia, Moreno Cabelo Cachear. Moreno, bota uma pra nós e manda Paula Fernando. Pode ser uma da sua escolha. Feliz pra você da rádio, todos gostaram da mesma. Tchau e obrigado.
14: Tchau, obrigada. Aquele abraço, Naldo. Bom dia, dona Euripa.
3: Bom dia, Johnny. Bom dia. Passa pra nós com Raí, Renan, Raí. O troco. Feliz pra você, pro Vicente, pra todos que estiver ouvindo na rádio. Gostaram da mesma, bom dia.
14: Bom dia, minha linda. Aquele abraço. Bom dia, meu amigo Melé. Tudo jóia?
15: Bom dia, Johnny. Bom dia, ouvinte da Rádio Conte. Johnny, roda pra nós aí com o Nel Pinel. A Rural. Oferecer pra todo mundo que tá na sintonia do programa. Pra Dona Francisca, Miriano, Deixa da Torre, Garoto Rian, Márcio Lambão, Seu Clemente. Oferecer também pra o Adi, que tá lá. Setor Jardim, esse horário agora. Escutando também o programa. Marinês. E Dona Nira, esposa do seu Carlos Lacha aqui no Caxangá. Tô aqui no Beleza Canta Galo.
14: Abraço pra você, Melé. Beijo
16: dia,
14: grande, meu querido.
16: Bom dia, querida Diane Clemara.
14: Bom Johnny, dia, meu querido.
16: Eu peguei a música. Hoje eu vou na sua casa. Quero oferecer pra mim, pra minha avó e pro meu amigo motorista Ademir. Tô indo pra praia agora, pra filho. Bora? O cheiro, morena, do cabelo cajado. Bota meu nome solteiro, Bruno Fernando Souza. Tem um bom dia, morena. Meu cabelo cacheado.
14: Bom dia, meu gato. Tudo bem com você, Bruno? Beijo pra todo o pessoal da Pai, tá, meu amor? Dá um cheiro em todo mundo por mim aí, tá? Oi, Lenilde.
17: Bom dia, bom dia, bom dia, flor do dia. Tudo bem? Como é que você tá, minha gata? Tudo na paz de Cristo?
14: Eu tô ótima.
17: Estamos bem, graças a Deus. Johnny, toca aí uma música pra nós, fazendo um favor, com Jorge Matheus. Te amo tanto. Por esse meu esposo Sidney Meure. Pra você, Johnny. Pra Miriam no Caxangá, pra Miriam aqui nos Andrade, pra Graziella, pra Andressa, pro Laércio Moreira na Coleção José, Emília Moreira lá na Lagoa de Arroz. Esse povão aí, Johnny. Bom dia, com alegria.
14: Abraço pra você, minha querida. Bom dia, vó Maria.
18: Bom dia, Johnny. Tudo bem, Johnny?
14: Eu tô ótima.
18: É a vó Maria. Roda uma música pra mim aí com Renan e Raí. Oferecer pra Lude e pra quem tiver na escuta. E pra você também. Tchau, Johnny. Um abraço.
14: Outro pra senhora. Beijo grande. Bom dia, dona Santina.
19: Bom dia, Johnny. Tudo bem?
14: Bem demais.
19: Toca a música Flor do Meu Jardim. Pra nós aqui curtir e pra vocês ali. E pra minha família. E pros ouvintes, tá bom? Beijo, um bom dia. Que Deus abençoe. Que dê muita saúde pra todos nós. Tá bom? Tchau. Beijo.
14: Tá bom. Um cheiro pra senhora. Bom dia, Terezinha.
20: Oi, bom dia, Johnny. Aqui é Terezinha, me querida Vila Nova. Me manda aquela música. Faz um milagre em mim, Jesus. Pra minha família, pra tua e pra quem tá escutando o programa. Então, bom dia, fico com Deus.
14: Com Deus também, Terezinha. Aquele abraço, que abrição de boca, gente. Bom dia, Johnny Cleia. Manda a música aí pra nós. Trio Parada Dura, Homem de Pedra. Leonilza Souza Silva, aquele abraço. Bom dia, Dona Lázara. Dona Lázara também tá pedindo música. É, Zezé de Camargo e Luciano, Carol Coroa. É só pra curtir isso? É. Vamos que vamos, gente. Tô viajando na maionese agora.

Olá, apaixonados por pets! Que alegria ter você aqui, sintonizado no seu Momento Pet. Eu sou o Lineu Silva e tô super animado para nossa primeira parte do programa, que já começa com uma dica valiosíssima para a saúde dos nossos amiguinhos. Sabe, a higiene é fundamental e cuidar dos olhos do seu cão é crucial para evitar infecções, como a temida conjuntivite. É importante manter os olhos limpos diariamente, viu? Tirar aquelas remelinhas com carinho, suavemente, isso já faz parte da higiene. Mas ó, fique de olho. Se a remela estiver verde, cremosa, ou se o olhinho do seu peludo estiver vermelho, aí é sinal de alerta. Nesses casos, não pense duas vezes. Direto pro veterinário. Ele vai saber o melhor tratamento.

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1: 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Alô, pessoal, que bom ter você aqui com a gente de novo no Novelas. Porque em Por Você, no capítulo de hoje, o babado é forte. A Vanessa, gente, que não perde tempo, faz um acordo estratégico e ainda usa a Leandra para armar um jantar com o Gabriel. Que confusão! Enquanto isso, a Yara dá uma forcinha para Bela se aproximar do Lucas. Mas o coração do peixe está em jogo. Ele convida a Suelen para farrir. E a Dalila, claro, morre de ciúmes. A tensão aumenta quando o peixe, depois de ser agredido, decide fugir com os irmãos. Eles sofrem, ficam sem nada, mas a Bela, incansável, encontra as crianças e anuncia: conseguiu a guarda provisória. Que alívio! E ainda tem mais. O Gabriel descobre as imagens do carro do acidente da Julie. E o Juarez, coitado, se desespera. É pra prender a respiração. Daqui a pouquinho, o Novelas volta com os detalhes de Quem Ama, Cuida. Fica com a gente.
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8: Oi, gente linda que acompanha o Toque de Mulher. Que bom ter você aqui de novo com a gente. E sabe, um probleminha que incomoda muitas de nós são os lábios ressecados, né? Aquela pele fininha da boca é super sensível. Não tem a mesma proteção que outras partes do corpo. E tem mais, ela não tem queratina, que é tipo uma barreira protetora. Aí fica fácil ressecar. E a gente ainda tem uns hábitos que pioram tudo, tipo umedecer com saliva, que é ácido e irrita, ou ficar puxando as pelinhas, credo. A dica de ouro é: tenha sempre um hidratante labial por perto. Procure aqueles com filtro solar e ingredientes maravilhosos como manteiga de karité, vitamina E e aloe vera. Eles vão ser seus melhores amigos. Fica essa super dica do Toque de Mulher pra você. E já já eu volto com muito mais na nossa próxima parte do programa, viu? Não sai daí.
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1: Fala, galera. Que energia boa a gente sente no ar, hein?
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1: E por falar em coisa boa, segura essa bomba que chegou aqui na nossa mesa, quentinha e fresquinha, direto do mundo dos games e da música. Preparem-se, porque 50 Cent, aquele rapper que a gente adora, vai mergulhar de cabeça numa produção que promete abalar as estruturas. É isso mesmo que você ouviu. O astro tá confirmadíssimo para produzir uma série de ação real baseada no jogo Payday. Gente, pensa na responsabilidade. Payday não é qualquer joguinho, viu? É uma franquia de sucesso gigantesco que desde 2011 já vendeu mais de 50 milhões de unidades em todo o planeta. 50 milhões! É muita gente jogando, se divertindo, e agora a expectativa é que essa legião de fãs migre pra telinha para acompanhar a história em carne e osso. O envolvimento de 50 Cent, que já tem um histórico de produções de sucesso, garante um selo de qualidade e de muita ação. Ele é conhecido por não brincar em serviço, então a gente pode esperar uma adaptação cheia de adrenalina e reviravoltas. Imagina só o que vem por aí, com toda a intensidade dos assaltos e da estratégia que tornaram o jogo um fenômeno. Vai ser demais! E a gente, claro, vai ficar de olho em cada detalhe dessa novidade que promete dar o que falar. Bom, por essa parte é só, mas a gente volta já já com muito mais fofoca e babado pra vocês. Não sai daí!
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2: 9 horas e 51 minutos, 9 e 51 agora de volta com o nosso Bom Dia Conte. 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
3: Oi, bom dia.
2: Bom dia.
3: Tudo bem com você?
2: Querida? Ótima.
3: Aqui tá tudo bem, graças a Deus. O Jane Clep, põe meu nome no sorteio. Tá tudo tranquilo aí.
2: Tá tudo tranquilo, minha gata. O áudio dela cortou, viu, gente? Bom dia, Johnny. Quero vir correndo mandiocar. Marinete, aquele abraço. Bom dia, Flor do Dia. Estou na escuta do seu programa. Abençoada terça-feira. Obrigada, Irene Haas. Oi, Marli.
4: Bom dia, Flor do Dia.
2: Bom dia.
4: Tudo bem, Johnny?
2: Ótimo.
4: Você, sua família.
2: Estamos bem.
4: Johnny, manda a música louca, um Chitãozinho Chororó. Para todos e todas que estão ouvindo o seu maravilhoso programa. Um abençoado dia a todos nós.
2: Obrigada, meu amor. Alô. Essa música é linda, hein? Oi, Dona Benilde.
5: Oi, Jones. Bom dia.
2: Bom dia.
5: Que esse dia seja maravilhoso para você e para tua família.
2: Amém.
5: Quero participar do programa. Um abraço. Fica com Deus.
2: Com Deus também, minha querida. Aquele abraço, Dona Benilde. Bom dia, Demaire.
6: Bom dia, Johnny Clé. Tudo bem? Johnny, eu
2: bem
6: quero
2: demais.
6: Pedir uma música de Zezé de Camargo e Luciano. A sua escolha. Ofereço para minha mãe Maria Antônia, meus 4 filhos, meus 2 netinhos, meu esposo, para minhas irmãs, meu sobrinho, para você e para Dayara. Quero participar do sorteio. Demais da sua compreensão.
2: Tá participando, minha gata. Aquele abraço. Deixa eu ver umas palavrinhas meio, você sabe como é.
7: Sei, viu? Sei, viajando a maionese, aham.
2: Bom dia, Johnny. Toca a música, a escolha. Josué Nogueira, tu te fecha para queda, não me deixa.
8: E
2: bom Johnny, dia.
8: Participar do sorteio, Johnny. Bom dia para todos, bom dia para você, bom dia. Fica com Deus.
2: Com Deus, Dona Isabel Crispim. Bom dia, Leandro Pedacilva. Bom dia, Francilene Mendes. Tá aí ligadinho na Rádio Conte também. Amanhã. Leonardo. Oh, vocês hoje tá aqui, tá, hein, gente? Terça-feira. Eu tenho que manter minha agenda de trabalho, hein? Não faz eu pro boteco, não. 9h56.

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4: 10 horas.
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1: Vamos conferir agora as previsões para mais três signos do zodíaco.
0: Libra, Escorpião, Sagitário.
1: Para você, de Libra. As relações familiares ou com pessoas distantes são evidenciadas. É importante examinar padrões de comportamento ou informações nocivas para uma troca saudável. Mas os estudos e a divulgação são destaques. Sua cor do dia é dourado e o número da sorte, 19.
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1: Agora, Escorpião. Examine como você interage com informações sobre investimentos. Objetividade e entendimento são necessários para não gerar fofocas. A relação com pessoas próximas pede desapego. Sua cor é roxo e o número da sorte, 37.
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1: E para Sagitário. Uma pessoa pode interferir em seus rendimentos e ganhos materiais. Examine acordos e negociações com sabedoria. O excesso de controle prejudica seu crescimento e prosperidade. Faça uma análise, solte tudo e recomece. Sua cor do dia é preto e o número da sorte, 41. Daqui a pouco estaremos de volta com as previsões finais do Guia Astral. Não saia daí.
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2: Olá, meus amores! Que delícia ter vocês aqui coladinhos com a gente nesta parte do nosso Mamãe a Bordo. E a dica de agora é pra você que batalha na hora de lavar o cabelo da criançada, hein? É super comum que os pequenos detestem essa parte do banho. E os motivos são vários, viu? Às vezes entrou shampoo no olho ou na boca, incomodou e eles pegaram birra. Ou tem medo da água, ou simplesmente não querem fazer algo que é obrigatório. Mas ó, cabelo de criança pequena não suja tanto. Que tal dar uns banhos sem lavar a cabeça? Quem sabe na próxima vez ele se esquece e a coisa flui melhor, né? E uma super dica, use copinhos plásticos de vários tamanhos. Eles ajudam a enxaguar sem entrar água nos olhos e a criança ainda se distrai brincando. Simples, né? E a gente vai ficando por aqui nesta parte, mas o coração já tá cheio de carinho por ter sua companhia. Um beijo enorme pra você e pra toda a família.
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Estamos de volta com o Momento Pet. Sou o Lineu Silva e a gente segue conversando sobre esses seres incríveis que tanto amamos. E olha só, uma dúvida que muita gente tem. Gato pode comer ovo? E a resposta é sim, meus amigos. Gatos são carnívoros estritos e a proteína é vital para eles. O ideal é oferecer o ovo cozido, em pequenas porções, como um petisco, um agrado. Pode ser de galinha, codorna ou pata, viu? É uma proteína de alta qualidade, cheia de vitaminas e minerais que fazem um bem danado para os nossos bichanos. Mas ó, sempre com moderação, tá? E com essa dica super importante, a gente se despede por aqui. O Momento Pet agradece demais a sua companhia, a sua audiência. Um grande abraço a todos os amantes dos animais e até o nosso próximo encontro.

0: 10 horas e 21 minutos, 10 e 21 agora. Eu tenho um convite especial para você, fazer para vocês. Cadê aqui? Olha qual é o convite. O Governo Municipal de Vila Rica convida toda a população de Vila Rica e região, né, que tem ouvido a nossa Rádio Conte também, para o ato cívico-militar em comemoração à independência do Brasil, dia 7 de setembro. Será uma manhã muito especial de patriotismo, civismo e valorização dos símbolos nacionais aí, né, gente? Com a apresentação aí de cívico-militares, fanfarras, alunos, escolas, polícia militar, corpo de bombeiro e demais instituições participantes também. Vai ser dia 7 de setembro, a partir das 7h30 da manhã, no Estádio Municipal Nilceia de Moraes. Vista-se de verde e amarelo, reúne a sua família e venha celebrar conosco essa importante data da nossa história, que é 7 de setembro, né, gente? 7 de setembro em Vila Rica, unida pelo civismo e pelo orgulho da nossa pátria também. Realização Governo Municipal de Vila Rica, apoio Polícia Militar, Corpo de Bombeiro Militar e Câmara Municipal de Vila Rica também, tá? Portanto, dia 7 de setembro, a partir das 7h30 da manhã, no Estádio Nilceia de Moraes. Vista-se de verde e amarelo e vamos comemorar, tá, gente? 7 de setembro. Bom dia, Lourdes. Tudo jóia, minha querida?
1: Dia, Johnny Clay. É a Lourdes Dias, aqui do Tiradentes 1. Toca música pra nós todos, o Roubo da Gaita Velha. Agradecer todas as minhas amigas, toda a minha família, o Sidney, e quem gostar da mesma. E um bom dia abençoado, que inicie esse primeiro mês, primeiro dia, trazendo paz e alegria para toda a nossa família.
0: Amém, minha querida. Beijo grande. Bom dia, Olivia.
2: Oi, Diana Cleia. Bom dia. Eu queria se você rodar uma música da sua escolha aí para mim e botar meu nome no sorteio, tá bom? Um bom dia para vocês todos da rádio.
0: Tá no sorteio, minha querida. Aquele abraço para você, Olivia. Bom dia, Francisca.
3: Bom dia, Johnny Clemoraz. Como é que tá, minha filha? Tudo bem? Desejo que sim.
0: Ótimo, graças a Deus.
3: Que esteja bem por aí também. Bota meu nome no sorteio e manda aquele hino para me ouvir. Viúva sem nada. Para me ouvir aqui, para Miriam, para Andressa, pro Vinícius, pro Rian, pro Salomeu, pro Melé, pro Geni, pro Getúlio, pro Bruno e pra ti, pra quem estiver ligado na Rádio Conte, vírgula 5, viu? Bom dia, boa sorte.
0: Obrigada, minha querida, aquele abraço. Bom dia, Gilmara.
4: Bom dia, gente, aqui é a Gilmara Pessoa. Eu passando música aí da menina da bota pra nós, ligadinha no seu programa e quero participar do sorteio, menina.
0: Tá participando, minha querida, aquele abraço. Obrigado pelo carinho, viu, Gilmara Pessoa?
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1: 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E aí, gente linda! O programa Novelas está de volta, com muita emoção e reviravoltas no ar. Prepara o coração, porque agora é hora de conferir os destaques do capítulo de hoje de Quem Ama Cuida. Em Quem Ama Cuida, Adriana, Pedro, Liris e Nancy avançam nos planos de compra da joalheria, enquanto Rosa e Yuri se preocupam. Yuri teme o desemprego, após Pilar flagrar Ingrid em seu quarto e ameaçar demiti-lo. Elisa confessa a Mal-Mal que não vai ao médico, e Enéas descobre sua fibromialgia. Diná, claro, fala mal da Francesca. E o choque? Bruna reage a Pedro, que não foi feliz com ela. Adriana confronta a Bruna. Ela ameaçou matar Pedro na cadeia? Uau, que capítulo eletrizante! Não dá pra perder o que vem por aí, né? Eu sou Andressa Pires e o programa Novelas fica por aqui. Um beijo enorme e a gente se encontra na nossa próxima edição.
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1: Que delícia ter a sua companhia aqui no Toque de Mulher. Um abraço carinhoso para cada uma de vocês que tá ligadinha com a gente, curtindo essa nossa conversa super especial. E por falar em especial, nossa última dica por aqui é sobre a babosa. Sabia que é verdade, sim, que ela serve para fortalecer o cabelo? Ela é uma planta poderosa que revitaliza os fios, fecha as cutículas e propaga um brilho incrível. E não é só isso, viu? A babosa tem 18 aminoácidos essenciais, além de um montão de vitaminas e mais de 20 minerais. Ela é perfeita para quem busca ações curativas, regeneradoras, nutritivas, um verdadeiro milagre para os nossos cabelos, inclusive na queda e na agressão química. Uma dica valiosa para você brilhar ainda mais. Meninas, muito obrigada pela sintonia, pelo carinho de sempre. O Toque de Mulher volta no nosso próximo encontro, no mesmo horário, te esperando com mais dicas e muita energia boa. Um beijo e até lá!
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2: 10 horas e 37. Toque de Mulher. 10 e 37, agora já tocou o Toque de Mulher. Vai repetir porque tá doido, né? A programação tá igual eu, misericórdia. Vai cantar ainda Edson e Hudson, Pude Amar Assim. Vai cantar Frank Aguiar, Por Isso Que Eu Bebo, Jorge Matheus, Henrique Juliano, Chonei. As moras que vocês pediram, eu tô programando aqui, viu, gente? Vai dar tempo de tocar, se Deus quiser. 10h37, vou faturar e já volto com as músicas de vocês. É rapidão.
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7: 10h38.
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1: Vamos conferir agora as previsões finais do zodíaco.
0: Capricórnio, Aquário, Peixes.
1: Começando com você, Capricórnio. Não desvie do trabalho essencial ao seu desenvolvimento. Sua postura pode prejudicar a rotina produtiva, viu? Informações podem ser um fardo, então haja com muita cautela. Sua cor do dia é rosa e o número da sorte, o...
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1: Agora, Aquário. Você inova no lazer e talentos. Que maravilha! A autoestima é fundamental para a sua essência. Mas lide com informações que inflamam seu emocional e afetivo. Reflita sobre suas sensações. Sua cor do dia é bege e o número da sorte, o 22.
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1: E para Peixes, os assuntos familiares estão em uma nova fase. Informações importantes geram mudanças em família. Examine bem as ideias e projetos familiares. Atenção com o controle. Sua cor do dia é coral e o número da sorte, o 59. Foi um prazer estar com você em mais uma edição do Guia Astral. Muito obrigado pela sua companhia. Espero você no próximo programa, com novas previsões e muita energia positiva. Até a próxima.
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1: Eita, gente, preparem os ouvidos que a fofoca da vez tá dando o que falar nas redes sociais, viu?
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1: É um babado fortíssimo que envolve um dos nossos maiores craques do futebol. O Neymar, ele mesmo, o de 34 anos, veio a público esclarecer uma fala sobre pensão que foi atribuída a ele. A história viralizou de um jeito que todo mundo comentou. O título que rodou por aí era Neymar esclarece fala sobre pensão atribuída a ele. Nunca falei isso, mas concordo. E é exatamente isso. O jogador fez questão de dizer que ele nunca, nunca mesmo, deu essa declaração envolvendo a pensão dos filhos. Mas calma, o babado tem um plot twist. Ele disse que apesar de não ter falado, ele concorda com o teor da frase. É muita reviravolta para uma fofoca só, né? O que será que o Neymar quis dizer com esse concordo? Fica a pergunta no ar. O fato é que a internet ferveu com essa história e ele precisou se posicionar. E com esse bafafá do Neymar, a gente vai chegando ao fim do nosso Fofocando. Quero agradecer demais a sua companhia, a sua audiência que faz a gente vibrar por aqui. Não perca a próxima edição, que sempre tem mais fofoca boa te esperando. Um beijo enorme e até a próxima.
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2: 10:54, 10:54, daqui a pouco já chega o nosso momento gospel, tá? Deus abençoe o seu dia, da sua família também. Pra você que tá ouvindo a nossa rádio Conte, obrigado pelo carinho. Onde quer que você esteja aí sintonizado na rádio Conte, bom dia, tia Vita. Lá em Santa Terezinha, minha tia Vita, vai ligadinho também. Toda a minha família, meu pai também, meu pai Doniel, meu Tiboca, meus primos. Toda a família, né, gente? Meu primo parecido também na Fazenda Tapiraguai, minha prima Carino. Minha prima Sâmia, eita, toda a família que tá em Santa Teresinha, se eu for falar aqui, a gente vai passar amanhã todinha, mas um cheiro pra minha família gostosa aí, que eu amo demais. Beijo grande pra vocês, viu, gente?

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0: 11 e 12.
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1: Frei Gilson cantando pra você a última do nosso momento gospel. Grande é teu amor, 11 horas e 34 minutos, 11 e 34 agora. Bom dia, Johnny, bom dia. Quero participar do sorteio. Mandou um abraço aí pra todos os meus amigos do Caxangá. Pra minha patroa, Dona Valdira. Pra Valdenir.
0: Obrigado.
1: É, acho que é o seu Valdenir, né? Pra, deixa eu ver, quero escutar o hino, Bruna Carla. Eita, meu amor, o nosso momento gospel já passou, né? E ela oferece hino pra todo o pessoal do Projeto Caxangá. Aquele abraço a você, tá, minha linda? Beijo grande. Bom dia, meu querido Rian. Tudo jóia?
2: Bom dia, Johnny. Olha eu aqui de volta, ó. Você imaginou que hoje não tava ouvindo, né? Mas eu tô ouvindo.
1: Graças
2: hoje
1: a Deus.
2: Hoje eu quero pedir a saideira da noite do Leandro e Leonardo, Sobrinho e Renúncio. E ofereço pra todos que gostarem da mesma. Pra gostarem da mesma e que tenham um ótimo dia pra todos. Um bom dia pra todos e um bom dia.
1: Obrigada, meu amor. Um beijo grande pra você, tá, Rian? Que bom que você participou, que deu tempo de participar hoje, né, Rian? Um cheiro pra você, meu gato. Johnny Renato Gomes, quero ouvir a música Amor de Jasmim com Guilherme Silva. E quero participar do sorteio. Tá participando, Renato? Aquele abraço, meu querido. 11h34, tá tempo de tocar mais um antes de ir embora? Dá sim.

Forró Balancear cantando sucesso pra você, Curva Perigosa. E a Perigosa vai ficando por aqui, viu, gente? Johnny Caio Moraes vai indo embora. Amanhã eu tô de volta às 8, em ponto, se Deus permitir. Eu sei que ele vai permitir. Fiquem todos com Deus, em nome de Jesus. Amanhã eu tô de volta. Obrigado por essa audiência maravilhosa. Leandro Leonardo vai ficar tocando, Guilherme Silva, o Washington Brasileiro também, Cleito Romário, um monte de moda pra vocês. Até amanhã, se Deus quiser.

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4: Uma hora.
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1: 1:39. 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

que o padre é um homem sério que não se mete em folia. 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
4: 14 horas e 4 minutos. 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

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Ó, o Gil Gomes de Cachoeira de Goiás está conosco já. Manda sua mensagem, peça sua música e vamos de música boa.

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6: 2h20. 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

0: 14 horas e 31 minutos. Vamos de atendimento por aqui. Nosso amigo Vicente está aqui nos acompanhando. Como sempre, né, Vicente? Que benção. Boa tarde, como é que você tá, Vicente?
1: Boa tarde, Poliana. Tudo bom por aí? Aqui com nós, aqui no pé da serra, no Zé Dourado, tá bom demais. Manda pra nós aí, Raça Negra, que pena. E se puder também, Naiara Azevedo, Radinho do Seu Zé.
0: Agora eu
1: Do
0: gosto dessa
1: Seu Zé
0: música.
1: vai exclusivamente aí para os enxada cega de plantão aí, Leandro Pedra Silva, Samuel Pacheco.
0: Eita, vamos tocar elas agorinha. Eu gosto dessa Raça Negra, essa música, viu? Muito boa ela. A Salete tá com nós também. Boa tarde, Salete, tudo bem?
2: Aqui é a Salete Vila Rica, Mato Grosso, peças Canoeira do Araguaia, Crespa Jade, a Esté, a Mariana, a Laura, Envito, Pedro, Sandro e Livne e Luiz.
0: Tá ok, Salete. Maria do Carmo também, a dona Maria, tá nos ouvindo lá do Tiradentes 1. Boa tarde, Maria.
3: Boa tarde, gata. Boa tarde, Juliana. Aqui é a dona Maria do Carmo aqui do Tiradentes 1. Passa aí um modão para nós ouvir aqui. Zé do Brega, mesa de bar. Quero oferecer para você, gata. Tô aqui na escuta.
0: Oh, coisa boa. Olha, a Daniela aqui, lá do Rei da Estrada, tá nos acompanhando também. Boa tarde, Daniela. Calma aí, que ela apagou o áudio. A Miriam do Caxangá também está aqui conosco. Boa tarde, Miriam.
4: Oi, Poliana. Boa tarde. Tudo bem, minha gata? Você tá linda demais, minha princesa. Eu só vi nos status lá quando mandava mensagem.
0: Boa tarde, Miriam. Vou esperar mais um pouquinho aqui. Ó, a Daniela mandou um áudio agora. Boa tarde, Daniela.
5: Oi, Poliana, tudo bem, gatona? Quero pedir uma música. Toca pra nós aí, aqui no Rei da Estrada. Danilo e Davi, apaga, apaga.
0: Vamos tocar ela agora. Vocês mandam música boa aí pra nós ouvir. A Miriam mandou outra mensagem.
4: Diana, eu quero aquela música. É Thierry, dono da lancha, cabeça branca. Ofereço fome para você, para Elis, Andressa, Johnny, Bartolomeu, Rian. E seja bem-vinda, locutora. Tá bom, minha princesa?
0: Tá bem, Miriam. Vou tocar agora. Obrigada. É sempre bom ter vocês aqui nessa tarde, para animar a tarde nossa, né? Então vamos ficar de moda boa a partir de agora. Vamos ficar com Raça Negra. Que pena. Ô, moda.

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17: eu acho que você tem que mandar aquela mensagem. Mas manda
5: o que está no seu coração. Porque se fosse eu falaria mais ou menos assim.
17: Ei, boa noite. Antes de te bloquear, eu só vim te dizer que a partir de hoje pode tocar o terror, fazer o que quiser fazer. A boca é sua, curte sua farra. Sinto mais nada.
5: Não, apaga.
17: Oi, boa noite. Só me

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3: Fala, galera automotiva. Chegando com você, Lineu Silva no ar. Bem-vindos ao Autodicas, seu programa para cuidar do possante. Olha só, abastecer com combustível ruim é bronca. O carro avisa rapidinho. Falhas, rotação instável, consumo alto. Se isso acontecer logo após encher o tanque, procure uma oficina para remover o combustível. Depois, abasteça com aditivada ou etanol de qualidade para ajudar na limpeza e evitar danos maiores ao motor. Fique esperto! Mas a gente não para por aqui. Na próxima parte do programa, tem mais autodicas para você. Fica ligado!
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5: 2h58.
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Vamos de atendimentos, pessoal. Oi, Daniela. A Daniela novamente conosco, pessoal. Pessoal, ela tá pedindo a música do MC Cadu. Isso. Do MC Cadu, Bebê Confesso. Música boa, viu? Ela tá oferecendo para todos os funcionários do Rei da Estrada e para nós da rádio, ouvintes. Olha que coisa boa, Daniela. Obrigada pela participação. A Kelly também. Boa tarde, Kelly.

ele está lá no Hospital Municipal de Vila Rica também conosco. Ela está pedindo a música aqui do Henrique Juliano, Romântico. Muito bem. Vou passar agora. Fique ligadinho na programação. Ligue, participe. Áudio, pessoal, a partir de 30 segundos. É, um máximo 30 segundos, tá bom? Vamos ficar então aí com Bebê Confesso, que a Daniela pediu.

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1: Fala, turma do Agronejo. Que alegria ter você com a gente para mais um encontro aqui na sua rádio. Prepare-se, porque a gente já chega com o pé na porta, trazendo as informações que realmente fazem a diferença no campo, no seu dia a dia e, claro, em todo o agronegócio brasileiro.
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1: Para começar a nossa conversa direto ao ponto, um assunto que está agitando o setor de fertilizantes. O destaque de agora é sobre o projeto Altazes, que está de olho no apoio do Profert, o Programa de Desenvolvimento da Indústria de Fertilizantes.
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1: Os incentivos previstos nesse programa são a grande aposta, viu? O Profert, que já está em vigor, traz uma série de possibilidades para fortalecer essa cadeia produtiva tão essencial. No entanto, o projeto Altazes ainda está em busca de crédito para conseguir deslanchar e aproveitar esses benefícios ao máximo. É um movimento importante que a gente acompanha de perto, mostrando como a busca por inovação e sustentabilidade anda de mãos dadas com a necessidade de investimento.
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1: E assim, a gente fecha essa primeira parte do Agronejo. Mas não saia daí, porque a gente volta rapidinho com muito mais informação e análise para você. Fique ligado.
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2: 15 horas e 32 minutos. 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Ó, o Elvânio. Boa tarde, Elvânio. Tudo bem? Vou atender o Elvânio.
3: Boa tarde, Poliana.
2: Boa tarde.
3: Eu vi hoje Corpo Nu. Beleza? Vou oferecer para todos que estão na escuta do programa aí. Valeu. Ótima tarde para todos.
2: Obrigada, Elvânio, pela participação. Essa música é muito boa. Vamos rodar ela agora. Já estou voltando novamente.

gente. Bora. Naldo Maranhense, aumenta o volume do rádio.

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3: 3h39.
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2: Voltamos. Vamos de atendimento, Dona Francisca. Boa tarde, Dona Francisca. Tudo bem? Que bom ter você aqui conosco.
3: Bom dia, Poliana. Como é que você tá, minha filha? Tudo bem? Eu estou bem. Quer que você esteja bem por aí. A quenturinha é boa, né? Bota meu nome no sorteio e manda aquela música pra mim ouvir aqui. Borboleta Azul. E depois manda aquele hino pra mim, Viúva Sem Nada, pra mim ouvir aqui, pra Miriam, pra Andressa, pro Vinícius, pro Rian, pro Pastor Lomeu, pro Melé, pro Geni, pra Getúlio, pro Bruno e pra ti, pra quem estiver ligado na Rádio Conte, vírgula 5, viu? Boa tarde, boa sorte.
2: Obrigada, Dona Francisca, é o nosso amigo Vicente.
4: Liana, nós aqui, além da sincronia do volume do rádio, tem dessas outras bênçãos ali que eu acho que dá de você ouvir aí o barulho. Pensa, menina, sincronia total.
2: Essas daí é animada, canta o dia inteiro. Boa tarde, meu amigo Wilson, tudo bem?
5: Boa tarde, minha linda Poliana, como é que tá você, nossa vida, tudo bom? Nós está bem, graças a Deus, meus filhos, minha nora e meu neto. Minha linda Poliana, queria chorar essa mulher aí, José Luiz Camargo Luciano, aí tá na sua escolha aí, você é uma chorada, agradeço, tá bom, minha linda? Tá pra mim curtir a terça-feira, tá bom? Fazer pra vocês, sua família, pra todos gostar da mesa. Beijo. Mãe na Vila Bandir, Pará.
6: Meu nome é Wilson de Jesus.
2: Ó, oh, lá no Parazão. Ô, oh, coisa boa. Ó, a Rose, boa tarde, Rose, tudo bem? A Rose tá pedindo a música do Natan e Zé Vaqueiro, aproveita que eu tô obrigado. Oferece para mim e para todos da rádio. Obrigada, Rose, pela participação. A Marinete, boa tarde, Marinete. Ó, nem doeu, essa música é boa, do Pablo, gente, que ela tá querendo. Pessoal, vou fazer um anúncio aqui. Foi perdido uma carteira do seu Guilherme Oliveira Tabosa. Ele perdeu uma carteira com todos os seus documentos. Ele perdeu ali próximo ao posto do Jânio. Quem encontrou ou houver encontrar, entre em contato no 66-984-57-3394. Quem achou ou houver encontrar, entre em contato. Se vocês não tiver o número da pessoa, entre em contato aqui com o pessoal da rádio, que aí a gente está passando, tá bom, pessoal? Muito obrigada e vamos de moda boa.

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9: E estamos de volta, galera, com Autodicas para mais uma parte cheia de informação. E a dica agora é sobre um perrengue que muita gente já passou. Problema com a chave do carro. Se ela não gira totalmente e o carro não liga, pode ser o leitor de ignição ou a própria chave. Teste com a chave reserva. Se funcionar, a falha é na principal ou no leitor. Consulte um profissional. A programação da chave também desajusta. Veja o manual ou ligue para a montadora. Fica ligado no Autodicas.
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0: 16h07. 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A nossa amiga Débora. Débora, boa tarde. Tudo bem? Eu tô bem, graças a Deus. A Débora tá pedindo a música da Ana Castela, Nosso Quadro. Eita, música boa. Nosso amigo Vicente. Oi, nosso amigo Vicente.
1: E aí, Poliana, manda pra nós aí a agenda rabiscada. Mandar pra essa galera aí que tá meio desanimada.
0: Bora animar, né, uai? Hoje é o primeiro dia do mês. Nós tem que animar esse mês, gente. Né? Eu gosto de música animada. Bora lá. Bora ouvir a música da Débora. Aumenta o som, viu, Débora? Sente a energia, que nem eu tô sentindo aqui.

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4: 4 e 19.
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1: Eita, que música, hein?
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1: Às vezes a gente não tá nem sofrendo mais com as músicas dessa.

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2: Alô, pessoal do Agronejo. Estamos juntos e conectados aqui na nossa programação. É sempre bom ter a sua companhia para a gente ficar por dentro de tudo que rola no campo e nos mercados que impactam o agronegócio brasileiro.
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2: E por falar em mercados, a gente precisa ficar de olho nas negociações internacionais, viu? Um ponto de atenção que está repercutindo bastante é a relação do Brasil com a União Europeia.
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2: Negociadores próximos ao presidente Luiz Inácio Lula da Silva estão avaliando que, de fato, está mais difícil reverter o bloqueio que a União Europeia vem impondo às exportações brasileiras. Essa é uma questão delicada e que envolve muitos interesses, com o Brasil vendo pouco espaço, nesse momento, para conseguir uma reversão desse cenário. É um desafio e tanto para o nosso agronegócio, que sempre busca expandir horizontes e garantir a competitividade dos nossos produtos lá fora. Acompanhamos de perto os desdobramentos para trazer as informações mais quentes para você.
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2: Daqui a pouquinho a gente volta com mais notícias e informações relevantes.
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3: 16 horas e 30 minutos. Boa tarde, Josuel. Tudo bem? Toca aquela música, Barões da Pisadinha, Linguinha. Bora tocar ela. Boa tarde, Capu. Tudo bem? O Capu quer ouvir a música dos Zilo e Zalo, O Milagre do Ladrão, para todos os ouvintes e para nós. Obrigada, Capu. Boa tarde para todos. Então vamos. Já tô de volta. Aumenta o som, Josuel. E todos os ouvintes.

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0: 16h52. Foi perdida uma carteira do seu Guilherme Oliveira Tabosa. Ele perdeu a carteira com todos os seus documentos. A carteira dele foi perdida nas proximidades do posto do Jânio. Quem encontrou ou vier encontrar, por favor, entre em contato nesse telefone: 66984-573394. Qualquer coisa, entre em contato com a gente aqui da rádio também, que a gente passa o telefone. A dona Lídia tá aqui conosco também. Boa tarde, dona Lídia, tudo bem?
1: Boa tarde, Poliana. Tudo bem com você? Estou a dar música com Léo Nascimento, Eu e Deus no Sertão. Oferecer para você, para o meu esposo e para todos que estiverem ligadinhos no seu programa.
0: Tá bem, dona Lídia, eu vou passar aqui agora. Nosso amigo Melé, boa tarde, Melé, tudo bem?
2: Boa tarde, Poliana. Boa tarde, ouvinte da Rádio Cante. Poliana, roda pra nós o Caipirão. O Axé com Leu Canhoto e Robertinho. Vou oferecer pra todo mundo que tá na escuta do programa aí, né? Na sintonia do programa. Pra dona Francisca, Miriam, Andressa da Torre, Márcio Lambão. Márcio Lambão que tá sumido do programa, né? Nunca mais Márcio Lambão deu a notícia. Vou oferecer pra minha esposa Marisa também, né? E pra Ana Nília, mulher do seu Carlos Lacho. E Marinês aí na Vila Rica e a Dia.
0: Tá bom, Melé, vamos tocar agora. Já já volto mais.
3: Adoro o cara que passa com uma situação dessa.
4: Conhece
3: Mas
4: alguém? Acontece, viu?
3: Conhece alguém?

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1: 5 e 2.
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24: E aí, galera, de volta com Autodicas. Para fechar nossa parte com chave de ouro, a última dica do programa é sobre o uso correto do cinto de segurança. Ajuste o banco, puxe a correia sobre o ombro e tórax, afivele. Não torça, tá? Verifique a altura.

0: cintura no ombro, não no pescoço, e a parte de baixo nos quadris. Isso evita o efeito submarino. Confere se a correia tá justinha no corpo. Se tiver folgado, procure uma oficina. O Auto Dicas fica por aqui. Muito obrigado pela sua companhia e até a próxima.
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0: 17h28. Boa tarde, Jussara Moura. A Jussara Moura, ela gostaria de pedir a música Página Virada com a banda San Mariano. Ela oferece para o seu filho, a sua nora e todos que estão na escuta em Campo Grande e para todos da comunidade Santa Isabel e que estiver na escuta em Jussara. Tá bom, Jussara, vou passar aqui agora. Boa tarde, Nilce. A Nilce, ela quer ouvir Cordão de Ouro com o trio Parada Dura. Oferece para nós da rádio e para a família. Obrigada, Nilce, pela participação. Nosso amigo Bruno. Boa tarde, Bruno. Tudo bem?
1: Olha, Ana, aqui é o Bruno. Boa tarde. Quem quer pedir a moça? Eu já vou na sua casa. Para oferecer para mim, para minha avó. E para que está na sintonia da Codjeff, é meu negócio aqui. Então, boa tarde, Poliana. Tua voz é muito bonita, sabia? Boa tarde. Eu que ligadinho na ponte.
0: Obrigada, Bruno. Então vamos lá ouvir as moldas.
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3: E a gente segue com as novidades que impulsionam o agronegócio brasileiro.
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3: E tem uma notícia excelente para a cadeia produtiva da lichia, especialmente lá em São Paulo.
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3: O mercado internacional está ampliando, abrindo um leque de oportunidades para os produtores paulistas dessa fruta tão saborosa. Sabe por que isso acontece? É que os períodos de colheita da lichia no estado estão em perfeita sintonia com a alta demanda que vem lá de fora, do mercado externo. Essa combinação, meus amigos, é um prato cheio. Ela cria novas e promissoras possibilidades de negociação para quem investe na lichia. É o agronegócio nacional mostrando sua capacidade de se conectar com o mundo e de gerar valor, com a lichia paulista conquistando cada vez mais espaço no cenário global. Uma excelente notícia para o setor.
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3: E com essa notícia otimista sobre a lichia, a gente vai chegando ao fim da nossa conversa por aqui. O Agronejo fica por essa parte, mas a informação não para. A gente volta em breve, sempre trazendo as análises, as tendências e tudo que movimenta o agronegócio. Um setor que não para de crescer e de surpreender. Muito obrigado pela sua companhia e pela sua atenção. Um forte abraço e a gente se encontra na próxima edição do Agronejo.
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1: 5:38.
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12: Sete horas e 41 minutos. A dona Marli está aqui conosco também. Boa tarde, dona Marli.
13: Boa tarde, Juliana, tudo bem com você?
12: Boa tarde. Só um momentinho aqui, pessoal. Deu uma interferênciazinha aqui. Vamos ouvir novamente a dona Marli.
13: Bom dia. Boa tarde, Poliana. Tudo bem com você, sua família? Já está no final do programa. Manda uma música à sua escolha para todos os ouvintes do seu maravilhoso programa. Luiz Senhorinho, Pedroca, Xanda, Leta, Elenil, de todo mundo. A Terezinha Aime. Beijos a todos. Uma abençoada noite a todos nós.
12: Obrigada, dona Marli, pela participação. Vou mandar aqui uma agora. A Divina também está aqui conosco. Boa tarde, Divina.
14: Oi, Poliana. Boa tarde, tudo bem com você?
12: Bem, graças a
14: Poliana,
12: Deus.
14: Poliana, volta aí para me ouvir com o Ataíde Alexandre. Minha decisão. e ofereci para vocês para me ouvir. Um abraço, fica com Deus.
12: Vamos passar aqui agora. Vamos ficar agora com Soberano, Pedro Soberano, Quem Ama Perdoa, que o Bruno pediu. Aumenta o som aí, viu, Bruno?

0: 17h55. Obrigada a todo mundo que ficou coladinho com a gente. O relógio tá correndo, o nosso programa vem com a gente, está chegando ao fim. Mas ó, o coração tá cheio de gratidão pela sua participação, por você que nos acompanhou da sua casa, no seu carro, no seu fone de ouvido. Muito obrigada. Obrigada a nós que vencemos mais um dia. E nesse mês, agora, só bênção e sucesso, né, pessoal? Devido ao horário político obrigatório, a próxima programação é o Giro Conte, tá? Com o Gilmar. Vamos finalizar com essa modona aí, ó. Voltamos amanhã a partir das 14 horas. E vamos participar, pessoal. Deus abençoe todo mundo. Deus proteja. E amanhã eu tô de volta.
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3: Muito boa tarde a todos, eu sou Gilmar Alves e a partir de agora entra no ar mais uma edição do Giro Conte, o seu jornal de todas as manhãs. Iniciamos por aqui as principais notícias para que seu dia comece muito bem informado. Hoje é terça-feira, termine, né? Não comece, nós estamos na parte da tarde. É mania, né? O Giro Conte que era de manhã por motivos da política obrigatória partidária, nós estamos realizando o Giro Conte na tarde, né? Seu dia termina mais feliz, eu espero que seja. Agora são 18 horas e 4 minutos e você pode participar conosco mandando as suas reivindicações através do nosso WhatsApp, o 66-3554-2266. 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

0: 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Começando com as informações meteorológicas para o município de Santa Terezinha para o dia de amanhã, né? O IMETA com algumas orientações aí de possível tempestade em algumas regiões do Brasil, inclusive no estado de Mato Grosso, mas me parece que não teremos aqui em Vila Rica nem em Santa Terezinha, alerta laranja, amarelo e vermelho. Em Santa Terezinha, amanhã o sol vai nascer às 6h25 e vai se pôr às 18h19. Os ventos, bastante vento, variam de 7 a 27 km por hora. Umidade relativa do ar, mínimo de 38, máximo de 84%. Pouquíssimas possibilidades de chuva. Temperatura mínima de 23, máximo de 36 graus Celsius para o dia de amanhã, lá no município de Santa Terezinha. Aqui em Vila Rica, o sol nasce às 6 horas e 27 minutos e vai se pôr às 18h22. Os ventos variam de 5 a 24 km por hora, a umidade relativa do ar mínimo de 28, máximo de 83. Pouquíssima possibilidade de chuva, quase nenhuma. Temperatura mínima de 23, máximo de 37 graus Celsius para o dia de hoje em Vila Rica. Destaques do nosso Giro Conte de hoje. Começa hoje a Copa Quarentão, lá no estado Niceia de Moraes. Justiça nega exame psiquiátrico à mulher investigada por morte de sogra em Confresa. Mato Grosso chegou ao fim do Agosto Lilás, mês dedicado à conscientização e enfrentamento à violência contra a mulher, diante de números preocupantes. Emite avisos de tempestade para 10 estados. Ventos podem chegar até 100 km por hora ainda no dia de hoje. Edital de convocação do CTG Querência da Saudade. Cotação dos principais produtos agropecuários. Você acompanha na edição de hoje aqui no Giro Conte.
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0: A patronagem do Centro de Tradições Gaúcha Querência da Saudade, o CTG de Vila Rica, situado na Rua Farroupilha, número 158, no setor sub, sob o CNPJ 01365-113-00153, representada pelo seu patrão Leonardo Borghesano, no uso de suas atribuições que lhe são conferidas pelo Estatuto Social deste CTG, convoca todos os sócios, quites e em pleno gozo de seus direitos estatutários, para a Assembleia Geral Ordinária realizar-se no dia 3 de setembro de 2026, na quinta-feira, em primeira chamada, às 19 horas, com no mínimo 50% dos sócios quites. Segunda chamada, às 19h30 horas, com qualquer número de sócios presentes. Ordem do dia: apresentação de novas chapas para a patronagem, chamada de capital para os sócios, instituição de mensalidades ou anuidade para os sócios, alteração estatutária, assuntos de interesse de todos os sócios. A organização da Copa Quarentão convida todos para a abertura da Copa Quarentão de Futebol Society, hoje lá no estádio Niceia de Moraes, às 19h30. Nós teremos dois jogos hoje, às 19h30, com a equipe do Nacional enfrentando o Veteranos Master. Às 20h30, a R Master e Brasiliense. Quinta-feira, dia 3, às 19h30, Mariotti e Vila Real. Bom Sucesso e Associação Veteranos jogam às 20h30. Governo Municipal de Vila Rica, Secretaria de Cultura, Esporte e Lazer, apoio vereador Goiano da Cerâmica. Veteranos, 40 anos mais. Respeito, amizade e paixão pelo futebol. Portanto, hoje tem Copa Quarentão de Futebol Society. 18h12. Justiça nega exame psiquiátrico à mulher investigada por morte de sogra do município de Confresa. A Justiça de Mato Grosso negou o pedido de perícia psiquiátrica para Alessandra Nascimento Gonçalves, investigada pela morte da sogra Maria Aparecida da Silva, de 53 anos, no município de Confresa. Na decisão, o juiz Nelson Luiz Pereira Júnior afirmou não haver elementos concretos que levantem dúvidas sobre a sanidade mental da mulher. A defesa havia solicitado a abertura de um incidente de insanidade mental, alegando dúvidas sobre as condições psicológicas de Alessandra, tanto no momento do crime quanto atualmente. Em depoimento à Polícia Civil, Alessandra disse que o marido ameaçava terminar o relacionamento. Segundo ela, acreditava que se algo acontecesse com a sogra enquanto ela estivesse ao lado do marido, demonstrando apoio, ele não terminaria o relacionamento. A defensoria também citou relatos de testemunhas sobre consultas psicológicas e psiquiátricas anteriores e episódio de descontrole emocional no ambiente doméstico. O Ministério Público de Mato Grosso se manifestou contra a realização da perícia. Para o órgão, não havia elementos suficientes que colocassem em dúvida a sanidade da investigada. O Ministério Público também apontou que não foram apresentados documentos médicos que comprovassem histórico de transtorno mental. Na decisão, o juiz afirmou que não encontrou elementos concretos que justificassem a realização do exame. Conforme o magistrado, Alessandra declarou nunca ter sido internada em clínicas ou hospitais psiquiátricos. E durante a audiência de custódia, não foram identificados sinais aparentes de transtorno mental ou deficiência psicossocial que comprometesse a sua capacidade de comunicação e compreensão. O juiz também considerou o relato apresentado pela investigada durante o interrogatório policial. Segundo a decisão, a narrativa descreve uma sequência de ações planejadas, desde a preparação até a execução do crime, sem indícios aparentes de perda do juízo crítico. Conforme o relato registrado no inquérito, Alessandra teria ido voluntariamente até a casa da vítima, levando uma chave de acesso ao objeto utilizado para cometer o ataque. Ela teria permanecido no local aguardando o momento para agir. Para o magistrado, a motivação apresentada pela investigada, relacionada ao medo de perder o companheiro e a tentativa de mantê-lo por meio do luto, não demonstra por si só a existência de um transtorno mental que tenha retirado sua capacidade de compreender a legalidade dos atos. A justiça também considerou que as referências a consultas psicológicas anteriores e episódio de descontrole emocional não são suficientes isoladamente para justificar uma perícia psiquiátrica. Com isso, o pedido da defensoria foi negado. O juiz, no entanto, deixou aberta a possibilidade de uma nova análise, caso sejam apresentados documentos médicos ou outros elementos concretos que indiquem dúvidas sobre a sanidade mental de Alessandra. São 18h15, situação complicada, né? Como que uma pessoa chega a esse ponto de matar a pessoa que o esposo mais ama, que é a sua mãe, para tentá-lo manter por perto? Muitas vezes não dá para entender que seja uma pessoa normal. Talvez seja doente pelo marido e aí agora perdeu tudo, né? São 18h16, 18h16. Agosto termina com 5 mulheres assassinadas em mês de combate à violência contra a mulher. Mato Grosso chegou a 32 mortes no ano até o momento, né? E a gente acompanha aí os nossos candidatos e candidatas ao governo, ao Senado do Estado de Mato Grosso, prometendo que vai dar um fim na violência contra a mulher, né? Mas é alarmante, assustador o que acontece no Estado de Mato Grosso. Mato Grosso chegou ao fim do Agosto Lilás, mês dedicado à conscientização e enfrentamento à violência contra a mulher, diante de números muito preocupantes. Dados do Observatório Calianda do Ministério Público do Estado de Mato Grosso apontavam 5 mulheres assassinadas em agosto, 32 mortes no acumulado no ano de 2026. O levantamento, no entanto, estava atualizado somente até o dia 26 de agosto. Isso significa que os números ainda não contemplavam o assassinato de uma mulher ocorrida na noite da última segunda-feira, dia 31, lá no município de Várzea Grande. O crime aconteceu 5 dias depois da data da atualização do levantamento e justamente no último dia do agosto lilás, justamente o mês de combate à violência contra a mulher. Por esse motivo, o total de 32 mortes não deve ser considerado o balanço definitivo de Mato Grosso até o encerramento de agosto. A inclusão de um novo caso e atualização oficial dos números depende da consolidação dos dados pelos órgãos responsáveis. Entre as 32 mortes que constavam no levantamento de 26 de agosto, 15 mulheres foram mortas a facadas. 6 morreram por asfixia ou estrangulamento e outras 6 foram mortas com arma de fogo, a tiro. 2 mortes foram provocadas por instrumento contundente, 2 mulheres foram atropeladas e uma morreu após o espancamento. Cuiabá aparecia com o maior número de registro, com 5 mortes. Várzea Grande e Vila Bela da Santíssima Trindade tinham 3 casos cada um. Tangará da Serra, Poconé e Nova Bandeirantes registravam 2 mortes cada. Também havia registro em Itapurá, Sinop, São José do Xingu, Rondonópolis, Poxoréu, Porto dos Gaúchos, Nova Maringá, Lucas do Rio Verde, Itaúba, Guarantã do Norte, Confresa, Chapada dos Guimarães, Castanheira, Brasnorte e Aripuanã. Ciúme, posse e machismo estão entre as motivações. Entre as motivações registradas nos 32 casos, 10 mortes foram relacionadas a ciúmes, sentimento de posse ou machismo. Outros 9 casos tiveram como motivação o menosprezo. 6 ocorreram após a separação do casal, 5 durante discussão e 1 teve motivação financeira. Quanto ao vínculo entre vítima e autor, 14 mulheres foram mortas pelo companheiro, 5 pelo ex-companheiro e 3 pelo namorado. 3 foram mortos por familiares, 6 por pessoas sem vínculo e 1 por alguém com quem mantinha uma relação casual. 24 vítimas não tinham boletim de ocorrência contra o autor. Outro dado chama a atenção: das 32 vítimas que constavam no levantamento, 24 não tinham sequer um boletim de ocorrência registrado contra o autor do crime. Em 8 casos havia registros anteriores. A informação ainda ajuda a dimensionar um dos desafios do enfrentamento à violência contra a mulher. Nem toda situação de risco chega previamente ao conhecimento das autoridades. A ausência de boletim de ocorrência, porém, não significa necessariamente que a mulher não tivesse sofrendo algum tipo de violência ou ameaça antes do crime. Também é importante evitar qualquer responsabilização da vítima. A denúncia é um instrumento de proteção, mas a responsabilidade pela violência é sempre de quem pratica. Os números ganham ainda mais relevância por terem sido registrados durante o Agosto Lilás, campanha nacional de conscientização e enfrentamento à violência contra a mulher. Ao longo do mês, órgãos públicos, instituições e entidades promoveram ações para divulgar direitos, estimular denúncias, orientar sobre as diferenças e violências, e mesmo assim 5 mulheres foram mortas. O assassinato registra justamente no último dia do mês, reforça que o enfrentamento à violência contra a mulher não pode ficar restrito a campanhas realizadas somente no mês de agosto. Prevenção, identificação dos sinais de violência, proteção às vítimas, responsabilização dos agressores e acesso rápido aos serviços públicos são medidas que precisam permanecer durante todo o acesso. Entre os mecanismos estão a Delegacia Especializada de Defesa da Mulher, Medidas Protetivas de Urgência, Patrulha Maria da Penha, serviços que integram a Rede Estadual e Municipal de Proteção. Mulheres que estejam sofrendo ameaças, agressões, perseguições, violência psicológica, sexual, patrimonial ou outras formas de violência devem procurar ajuda. Familiares, amigos, vizinhos e outras pessoas que percebam a situação de risco também podem denunciar. A busca por ajuda pode interromper ciclos de violência. Da mesma forma, familiares e pessoas próximas devem estar atentos aos sinais como ameaça, perseguição, controle excessivo, isolamento, agressão e dificuldade do agressor em aceitar o fim de um relacionamento. Eu tenho certeza que neste momento várias mulheres que estão ouvindo o Giro Conte sofrem violência e muitas vezes têm medo de denunciar devido às consequências que pode acontecer com ela. Não tenha medo, denuncie. 18:22.
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2: 6:22.
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1: Quarta-feira, dia 2. São eles: Bahia, Espírito Santo, Goiás, Minas Gerais, Mato Grosso, Mato Grosso do Sul, Rio de Janeiro, Santa Catarina e São Paulo. Aviso mais intenso é laranja, de perigo que atinge áreas de São Paulo, Rio de Janeiro, Minas Gerais, nesta terça-feira. Ele começou ao meio-dia e permanece válido até às 23 horas e 59 minutos, até a meia-noite desta terça-feira. Portanto, fique atento aí com relação a problemas aí com possíveis tempestades. Segundo o Instituto, as regiões incluídas nesse aviso podem registrar chuva entre 30 e 60 milímetros por hora ou de 50 a 100 milímetros ao longo do dia, além de ventos entre 60 e 100 quilômetros, queda de granizo. Não se trata de uma situação semelhante aos temporais registrados no Paraná e São Paulo, nem a ventania observada no Rio de Janeiro. Ainda segundo o meteorologista, na quarta-feira a previsão é de vento mais intenso e concentra apenas no Rio de Janeiro, onde não são esperadas rajadas mais fortes de vento. Portanto, tem alerta para o estado de Mato Grosso para amanhã também. 18 horas 26 minutos, Prefeitura de Vila Rica divulga programação para a comemoração para o dia 7 de setembro. Ato cívico-militar de 7 de setembro será no estádio Niceia de Moraes. A Prefeitura de Vila Rica informou que realizará no dia 7 de setembro ato cívico-militar em comemoração à independência do Brasil.

0: Programação terá início às 7h30 no estádio Niceia de Moraes. A programação também contará com grupamentos estudantes, integrantes das forças de segurança, instituições e representantes da comunidade. Estão entre os participantes previstos para o ato. A Prefeitura convida a população de Vila Rica a acompanhar a programação no estádio Niceia de Moraes. O evento será realizado pelo Governo Municipal de Vila Rica com apoio da Polícia Militar, Corpo de Bombeiro Militar e da Câmara Municipal de Vila Rica, também com todas as unidades escolares. Cotação dos principais produtos agropecuários você acompanha na edição de hoje aqui no Giro Conte. Agora são 6h28, 6h28. Boi gordo, em média, no estado de Mato Grosso, R$318,33, preço à vista para o estado de Mato Grosso. Boi gordo em Vila Rica, R$316,75. Vaca gorda, em média, R$298,03. Vaca gorda em Vila Rica, R$298,40. Bezerro de 8 meses na região do Araguaia, cotado a R$2,751. Bezerro de 12 meses, R$3,257. Bezerras de 8 meses, R$1.991. Bezerras de 12 meses, R$2.360. O litro do leite no Araguaia é R$2,39. Milho R$44,30. A saca de 60 kg e a soja R$ 126. Essas foram as informações para o Giro Conte de hoje. Prometemos voltar amanhã, se Deus permitir, a partir das 18 horas. Lembrando que em caráter, né, extraordinário, enquanto nós tivermos aí a propaganda eleitoral gratuita, nós estaremos levando ao ar o Giro Conte às 18 horas no encerramento do dia. Fiquem todos com Deus. Até amanhã, se Deus assim nos permitir.
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0: questão de 3 horas, eles cancelaram o voo, e no cancelamento do voo eles não ofereceram hotel, nem lanche, nem alimentação, e só conseguimos chegar em casa 6 horas da manhã. E nesse caso, como que a gente procede?
1: No caso de atraso de voo, a partir de 1 hora, a empresa é obrigada a fornecer facilidade de comunicação. A partir de 2 horas, é obrigada a fornecer alimentação. E a partir de 4 horas, a empresa é obrigada a fornecer hotel, hospedagem, para quem não for residente naquela localidade do atraso. Né? Então, ainda que nessa situação a passageira estivesse dentro da aeronave, né, e permanecido lá durante 3 horas, depois de 2 horas, a empresa deveria ter fornecido essa assistência material de alimentação e, resolvida ali a questão da reacomodação em outro voo, deveria encaminhar os passageiros ou para o hotel, né, para que aguardasse ali, né, como pelo que eu entendi, houve pernoite, ou encaminhar os passageiros para sua residência e depois também custear o retorno do passageiro até o aeroporto.
2: E agora ela pode fazer uma reclamação no ANAC Passageiros?
1: É imprescindível que ela faça uma reclamação no ANAC Passageiro, tá, Luciana? A nossa plataforma é uma plataforma que propicia a resolução de conflitos individuais. Então, ela vai registrar uma reclamação. A empresa vai ter até 10 dias para responder. E depois disso, o passageiro vai avaliar como que foi essa resposta da empresa. E a ANAC está ali nos bastidores acompanhando tudo, né, vendo como que em âmbito coletivo se dá essa atuação das empresas, onde que as empresas estão pecando, como que a gente vai utilizar aquilo para direcionar nossos esforços fiscalizatórios. E a gente tem tido resultados positivos com a plataforma, né, resultados que a gente precisa compartilhar, né, coisa de 80% de resolutividade, um tempo médio de resposta pelas empresas na casa de 4 dias. Então é muito importante a gente estimular a utilização da nossa plataforma como uma alternativa, né, mais rápida, mais célere e mais resolutiva até do que o Poder Judiciário.
3: É um aplicativo ou um endereço na internet?
1: A gente tem a versão web, né, do ANAC Passageiro, e a gente tem a opção de acesso também por meio do Super App da ANAC. Os dois são possíveis. Então, entrando ANAC Passageiro, gov.br/ANAC Passageiro, o passageiro entra lá na nossa plataforma, consegue se informar sobre seus direitos e consegue registrar a sua reclamação.
2: E é mais fácil, fica mais rápido resolver os problemas.
1: Muito mais rápido, a gente tem informação clara, com linguagem simples. As empresas, como eu disse, né, têm respondido num tempo muito ágil, né, com um índice de resolutividade que a gente tem considerado satisfatório. Então, agradeço aí pela oportunidade de compartilhar a nossa plataforma.
3: Muito bem, nós conversamos com Yuri Sherman, gerente de regulação das relações de consumo da ANAC, aqui na Voz do Brasil. Muito obrigado por sua presença.
1: Obrigado a vocês pela oportunidade.
2: Amanhã será realizado o Dia C de capacitação destinado a profissionais de segurança pública que atuam na prevenção e enfrentamento da violência contra a mulher.
3: A formação será realizada presencialmente nas 27 capitais do país, com transmissão simultânea para 80
2: A
3: municípios.
2: medida integra um pacote de medidas anunciadas nessa semana, ainda dentro do Agosto Lilás, que teve como objetivo conscientizar a população sobre a importância da proteção de mulheres e meninas no país.
3: Além da qualificação, foram assinadas 2 portarias. É o que vamos ouvir agora na reportagem de Luciana Colares de Holanda.
4: A primeira portaria contou com a adesão de todos os estados e do Distrito Federal e estabelece a Secretaria Nacional de Segurança Pública como responsável pela avaliação dos planos estaduais e distrital de combate à violência contra a mulher. A elaboração caberá aos entes federativos, para Michele Gonçalves dos Santos, diretora de ensino e pesquisa da Senasp. A medida contribui para a execução das políticas públicas na área.
5: Reforça a objetividade e a transparência da avaliação desses planos estaduais e distrital, planos esses que são instrumentos bastante efetivos e fundamentais para o planejamento e para a execução das políticas de enfrentamento da violência contra mulheres e meninas em todo. todo o país. Assegura também uma aplicação mais transparente, mais célere e eficaz dos recursos do Fundo Nacional de Segurança Pública para esse fim.
4: A segunda portaria institui um grupo de trabalho para a elaboração de um protocolo nacional de atendimento às vítimas de violência sexual. A ideia é um atendimento mais qualificado em todas as delegacias do país. Além disso, foi anunciado um dia de capacitação em 2 de setembro, chamado de Dia C, destinado a profissionais de segurança pública nas 27 capitais do país. O ministro da Justiça e Segurança Pública, Wellington Lima, falou sobre a importância dessa articulação institucional.
6: A violência contra as mulheres não pode ser enfrentada por uma instituição isoladamente. Portanto, estabelecemos os parâmetros, produzimos conhecimento, capacitamos os profissionais e integramos as instituições.
4: Também foi lançada uma publicação da Escola Nacional de Segurança Pública sobre o tema, que reúne evidências para o enfrentamento às violências de gênero, ainda em celebração às 2 décadas da Lei Maria da Penha. Reportagem Luciana Colares de Holanda.
7: Dicas do Enem.
8: Meu nome é Caroline Santos e a minha dúvida é: como melhorar o meu repertório para a redação?
2: Quem responde pra gente é Juliana Bessa, professora de Sociologia. Vamos ouvir.
9: Galera, para a prova do Enem, é importante a gente pensar que a gente tem 3 sociólogos importantes, o Durkheim, o Max Weber e o Karl Marx. Mas é importante que você consiga aplicar as ideias deles aos outros temas que são importantes, assim, como cidadania, movimentos sociais, desigualdade social e também política, poder e Estado. São mais ou menos esses temas que você vai ver na prova do Enem. E é importante também pensar que esses temas dentro, por exemplo, de movimento social, você vai encontrar também na redação. Na redação, nos últimos anos do Enem, a gente teve temas como a questão de desafios para a população negra, para os povos indígenas, a questão das mulheres também, a invisibilidade do trabalho feminino. Então, essas são grandes áreas, mas a gente pode pensar vários temas aí dentro.
2: A prova de redação do Enem será realizada no dia 8 de novembro. Leia, estude e aproveite as nossas dicas toda terça-feira e também na radiogov.ebc.com.br.
3: A Companhia Nacional de Abastecimento, a Conab, recebe até amanhã propostas para o fornecimento de 5.368 cestas de alimentos.
2: Elas serão destinadas a famílias indígenas do Rio Grande do Sul e Santa Catarina em situação de insegurança alimentar e nutricional.
3: A adesão pode ser feita de forma 100% digital, como explica Everton Santos, diretor de Normas e Sistemas de Logísticas do Ministério da Gestão e da Inovação em Serviços Públicos.
10: Agricultores familiares, cooperativas e associações já podem acessar o site do Contrata Mais Brasil, conferir o edital e participar. Basta fazer o cadastro na plataforma, informar quais alimentos pode fornecer, escolher a oportunidade e enviar a proposta. Tudo em um só lugar.
2: E atenção, os interessados na venda de alimentos devem acessar o site contratamaisbrasil.sistema.gov.br. Vamos repetir? contratamaisbrasil.sistema.gov.br.
3: E essas foram as notícias do Governo Federal.
2: Uma realização da Secretaria de Comunicação Social da Presidência da República.
3: Com produção da empresa Brasil de Comunicação.
2: Fique agora com as notícias do Poder Judiciário e do Congresso Nacional. Uma boa noite.
3: Boa noite para você e até amanhã.

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2: Presidente do STF abre seminário internacional que discute desafios do uso da inteligência artificial no judiciário.
3: Relator no STJ mantém prisão preventiva de tenente-coronel da Polícia Militar de São Paulo, acusado de matar esposa.
2: TSE lança plataforma para combater a desinformação durante o processo eleitoral.
3: Boa noite, eu sou Leandro Bezerra.
2: Eu sou Walter Lima.
3: Supremo Tribunal Federal abre segundo seminário Brasil-Itália da Rede Internacional sobre Sistemas de Justiça e Democracia.
2: O encontro discutiu os impactos da inteligência artificial no judiciário. Marta Ferreira.
4: Na abertura do evento, o presidente do Supremo Tribunal Federal e do Conselho Nacional de Justiça, ministro Edson Fachin, citou riscos concretos do uso da inteligência artificial que desafiam a magistratura, como citações jurisprudenciais inexistentes, vieses discriminatórios reproduzidos a partir de base de dados históricos e a opacidade dos modelos. Na avaliação do ministro, porém, a resposta a esses riscos não pode paralisar a inovação.
5: O caminho parece no ser o da experimentação supervisionada, ambientes controlados, registro de ferramentas certificadas, formação obrigatória da magistratura, comitês técnicos e éticos permanentes.
4: A agenda internacional continua amanhã e quinta-feira, com a 17ª Jornada Ítalo-Hispano-Brasileira de Direito Público. O encontro reúne no STF pesquisadores e especialistas dos três países para o intercâmbio acadêmico e a análise comparada de questões relacionadas ao direito constitucional e ao direito público.
3: O ministro do STJ, Reinaldo Soares da Fonseca, manteve a prisão preventiva do tenente-coronel da Reserva da Polícia Militar de São Paulo, Geraldo Leite Rosa Neto.
2: O PM é acusado de matar a esposa, também policial militar. Fátima Uchoa.
6: Pela investigação, em 18 de fevereiro deste ano, na capital paulista, Geraldo teria atirado na cabeça da companheira após discutirem. Depois, teria deitado o corpo dela no chão e alterado a cena do crime para simular suicídio, colocando a arma do crime na mão da vítima. Em abril, o ministro Reinaldo Soares da Fonseca definiu a competência do Tribunal do Júri para julgar a ação penal. E agora, ao negar a liminar, que é uma decisão provisória, o relator no STJ destacou que a prisão cautelar é necessária diante do risco de interferência na produção das provas e dos indícios de que o militar teria tentado alterar a cena do crime. O julgamento definitivo do habeas corpus caberá à quinta turma do STJ.
3: TSE lança plataforma para combater a desinformação durante as eleições.
2: A iniciativa reúne orientações para auxiliar no enfrentamento de conteúdos falsos. Guilherme Firmino.
7: O TSE lançou nesta terça-feira a plataforma TSE Facilita, Plataformas Digitais em Ação. A ferramenta facilita o acesso a informações e orientações sobre a atuação da Justiça Eleitoral e das empresas de tecnologia no combate à desinformação. Para o presidente do TSE, ministro Cássio Nunes Marques, o tribunal e as plataformas têm atribuições e capacidades que se complementam no enfraquecimento aos desafios do ambiente digital. A expectativa é que a ampla divulgação dos materiais contribua para dar mais efetividade às decisões da Justiça Eleitoral.
3: Justiça Federal condena homem que compartilhava na internet imagens de abuso sexual infantil.
2: A denúncia foi apresentada pelo Ministério Público Federal. Sabrine Menezes.
8: Segundo as investigações, o homem armazenava no celular e no computador 237 vídeos e imagens com cenas de conteúdo sexual envolvendo crianças e adolescentes. O material foi disponibilizado na nuvem em três ocasiões durante o ano de 2021. O homem foi condenado a 4 anos e 9 meses de prisão em regime semiaberto, além de multa. A sentença da Justiça Federal em São José dos Campos destacou ainda que o acusado tentou esconder a própria identidade com o uso de dados fictícios nos sites e e-mails para não ser incriminado. Ele foi condenado pelos crimes de distribuição e compartilhamento e posse e armazenamento de conteúdo sexual envolvendo crianças e adolescentes, mas poderá recorrer em liberdade.
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3: A você uma boa noite.
2: E até amanhã.
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9: Eu sou Paula Groba.
10: E eu sou Humberto Pinheiro.
9: E estes são os destaques de hoje do Jornal do Senado, que começa agora.
10: Vacina contra herpes zóster poderá ser oferecida gratuitamente pelo SUS.
9: Novo piso salarial de médicos e dentistas avança e segue para o plenário.
10: Senado aprova indicação de Rodrigo Pacheco para vaga de ministro do Tribunal de Contas da União.
9: Boa noite.
10: Boa noite.
9: Avançou no Senado a proposta que define a implementação gradual do novo piso salarial de médicos e cirurgiões dentistas ao longo de 3 anos.
10: A proposta foi aprovada pela Comissão de Assuntos Sociais e agora segue em regime de urgência para votação no plenário do Senado. As informações com o repórter Márcio Maturana.
11: O novo piso salarial de R$ 13.662 para médicos e cirurgiões dentistas com jornada de 20 horas semanais vai ser aplicado gradualmente ao longo de 3 anos. 40% do valor a partir de 1º de janeiro de 2027, 70% em 2028 e 100% em 2029. Esse é o conteúdo de uma emenda da senadora Tereza Leitão, do PT de Pernambuco, aprovada nesta terça-feira pela Comissão de Assuntos Sociais. O relator foi Fernando Dueire, do PSD de Pernambuco.
12: A implementação gradual do piso assegura que esses empregadores se adaptem de forma planejada, sem demissões e sem interrupção de serviços essenciais.
11: O projeto já tinha sido aprovado nas comissões, mas recebeu emendas no plenário do Senado e por isso voltou aos colegiados. Na rede privada, o piso vai ser atualizado todo ano com base no IPCA, em vez de seguir o aumento do salário mínimo geral, como é atualmente. Na rede pública, o reajuste vai seguir leis específicas de cada unidade da federação, sendo que estados e municípios não vão precisar arcar com o aumento, porque o custeio será do Fundo Nacional de Saúde. O texto estabelece também que o trabalho noturno e as horas extras vão valer 50% a mais que o piso, em vez dos 20% para trabalho noturno e 25% para horas extras. Além disso, o projeto mantém o direito a 10 minutos de repouso para cada 90 minutos de trabalho e reforça que a chefia de serviços médicos ou odontológicos deve ser feita por profissionais habilitados nessas áreas.
9: E a comissão mista que analisa a chamada MP da taxa das blusinhas adiou para esta quarta-feira a reunião para a votação da proposta. O colegiado volta a se reunir nesta quarta-feira às 10 da manhã.
10: O presidente deputado Reginaldo Lopes e a relatora senadora Leila Barros ainda buscam um acordo sobre o texto. A medida zera o imposto de importação para compras internacionais de até US$ 50. A MP perde a validade no dia 8 de setembro.
9: O Senado aprovou a indicação do senador Rodrigo Pacheco para o cargo de ministro do Tribunal de Contas da União, o TCU. A votação ocorreu em regime de urgência após articulação de lideranças partidárias.
10: Pacheco vai ocupar a vaga deixada por Bruno Dantas. Ele renunciou ao cargo nesta segunda-feira. Os detalhes com o repórter Douglas Castilho.
13: Com um rito especial, a indicação foi direto ao plenário, onde...

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1: 7:57.
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0: 8h58.
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